0: Na Defensoria Pública, também poderão financiar ações de atendimento a grupos vulneráveis. No Ministério Público, estão previstas iniciativas de atendimento à sociedade e às vítimas. O ministro da Justiça e Segurança Pública, Wellington César Lima e Silva, falou sobre os efeitos esperados para mudanças para o sistema de justiça.
1: Todo o sistema de justiça da União, o Judiciário, o Ministério Público e a Defensoria têm condições efetivas de se reestruturar para prestar melhor o serviço.
0: A nova legislação também muda o valor das custas dos processos na Justiça Federal. A cobrança passa de 1% para uma faixa entre 2% e 3% do valor da causa. O valor mínimo será de R$193,20 e o máximo de R$107.332,80. O advogado-geral da União, Jorge Messias, fala sobre os impactos das mudanças.
2: Estes recursos novos da atualização das custas permitirá que estas instituições ampliem o seu parque tecnológico, invistam em inteligência artificial, ampliem o seu planejamento.
0: Quem não tem condições de pagar continua podendo pedir a gratuidade da justiça. Pessoas com renda de até R$5.000 por mês passam a ter presunção de hipossuficiência, sem pedir análise de cada caso. Reportagem Pablo Mundim.
3: Tecnologia aliada ao aprendizado na sala de aula.
4: Mais de 108 mil escolas de todo o país contam atualmente com estrutura adequada de internet para o ensino.
3: Os dados foram divulgados pelo Ministério da Educação, que realiza monitoramento nacional e avalia as condições de acesso à conexão banda larga nas redes públicas de ensino.
5: O Ministério da Educação atualizou os dados sobre as condições de conectividade das escolas públicas em todo o país. As informações são resultado do painel de monitoramento da Estratégia Nacional de Escolas Conectadas, realizado pelo MEC. 108.658 escolas públicas estão conectadas dentro dos parâmetros adequados, que envolvem o acesso à energia elétrica adequada, o serviço de conexão à internet para uso pedagógico e a cobertura de Wi-Fi. Ao todo, foram 138.086 escolas públicas monitoradas. Os dados do painel de monitoramento do MEC apontam que quase 137 mil delas em todo o país estão com condições adequadas de energia elétrica para suporte de conectividade. O monitoramento também aponta que cerca de 80% desse total de escolas tem velocidade de internet adequada para atividades pedagógicas, enquanto quase 81% tem cobertura de rede Wi-Fi dentro dos parâmetros estabelecidos. Para avaliar as condições de conectividade das instituições, o Ministério utiliza o indicador Escolas Conectadas. A metodologia classifica as escolas em 6 níveis, a partir da análise conjunta das condições de energia, internet e Wi-Fi. Locução, Leôncio Almeida. Reportagem, Flávia Fernanda de Souza.
4: Uma rede vai monitorar a situação da educação especial inclusiva no Brasil.
3: O observatório será criado a partir de um edital que já está aberto.
4: A ideia é produzir indicadores e pesquisas para apoiar a criação de políticas públicas na área.
6: O edital vai criar o Observatório da Educação Inclusiva, rede que vai reunir universidades públicas de todo o país para estudar e acompanhar como está sendo oferecida a educação especial para estudantes com deficiência, transtornos e altas habilidades. Segundo Zara Figueiredo, secretária de Educação Continuada, Alfabetização de Jovens e Adultos, Diversidade e Inclusão do Ministério da Educação, existe hoje uma lacuna no monitoramento da educação especial brasileira e o observatório vem para cumprir essa função.
7: Hoje, nós não temos nenhuma base nacional atualizada com as informações sobre organismos e secretarias de políticas para as mulheres nos estados nem nos municípios. Logo, nós temos uma lacuna de informação no que se refere à estrutura destes organismos, à sua capacidade de gestão, às dificuldades que são enfrentadas no cotidiano da atuação destes organismos.
6: Na prática, o observatório vai reunir pesquisadores de diferentes regiões do Brasil para produzir informações sobre a educação inclusiva. A ideia é que, com esses dados, as políticas públicas sejam mais efetivas e direcionadas. As inscrições no edital estão abertas até o dia 5 de outubro. As instituições de ensino devem submeter as propostas para integrar o observatório. A coordenadora-geral de formação docente e valorização das licenciaturas da CAPES, Lorena Lins, dá mais detalhes de como vai funcionar a rede.
8: Essa rede de instituições, ela vai ser selecionada pela CAPES por meio do edital que está aberto, e depois que essa rede tiver aprovada, né, em edital, então ela será a rede que vai monitorar, criar esses indicadores e fazer a avaliação dessas políticas.
6: Segundo Francisco Moraes da Costa Marques, coordenador-geral de avaliação, monitoramento e fortalecimento da política de diversidade do MEC, as instituições interessadas não devem deixar para enviar a proposta na última hora.
9: Porque a instituição, as instituições interessadas têm que apresentar a proposta já com a rede formada. Então, tem todo um trabalho prévio que tem que ser feito agora, durante o período de inscrições, para construir essa rede.
6: O edital prevê 8 milhões de reais em bolsas e os projetos poderão durar até 36 meses. Mais informações sobre o edital, as inscrições e os valores das bolsas podem ser obtidas pelo e-mail obeduc.ei@caps.gov.br. Reportagem Luciana Colares de Holanda.
3: E uma dica para quem quer abrir o próprio negócio e foi estudante do FIES, o Fundo de Financiamento Estudantil.
4: Está disponível uma linha de crédito especial para financiar atividades profissionais de quem se formou e está em dia com o pagamento do fundo.
3: O financiamento deve estar na fase de amortização há pelo menos 3 anos ou ter sido quitado a partir de janeiro desse ano.
4: A coordenadora-geral de Política Fiscal do Ministério da Fazenda, Ana Paula Garcia, explica que o crédito funciona como incentivo a quem está com o pagamento em dia.
10: Essa pessoa, ela terminou a graduação, está pagando direitinho, ela já mostrou que ela é uma ótima pagadora e a gente está querendo dar um apoio para ela. Muitas das pessoas que estavam se chamando no FIES e eram adjuntos já eram empreendedoras.
3: O limite da linha de crédito para pessoa física é de R$ 80 mil, com até 60 meses para pagar e 6 meses de carência.
4: Já no caso de pessoas jurídicas, o crédito pode chegar até R$ 180 mil, com prazo de até 96 meses.
3: As contratações podem ser feitas pelo Banco do Brasil ou pela Caixa Econômica Federal.
4: Os gabaritos das provas do Exame Nacional para a Certificação de Competências de Jovens e Adultos, o Enseja 2026, já podem ser consultados pelos participantes.
3: Os arquivos estão disponíveis no portal do Instituto Nacional de Estudos e Pesquisas Educacionais Anísio Teixeira, o INEP, e organizados por área de conhecimento.
4: Os resultados individuais serão divulgados em 14 de dezembro.
3: O Enseja é destinado a jovens e adultos que não concluíram os estudos na idade apropriada, com participação voluntária e gratuita.
4: Para conferir, acesse ensejanacional.inep.gov.br.
3: Começa hoje nova etapa do Censo de Políticas para as Mulheres.
4: A iniciativa vai levantar a estrutura, o funcionamento, a capacidade e a atuação de órgãos públicos para o público feminino.
3: E as informações coletadas vão apoiar o planejamento, o monitoramento e o fortalecimento das políticas para as mulheres.
4: É o que explica Vanessa De Bortoli. Ela é secretária de Avaliação, Monitoramento e Gestão da Informação do Ministério das Mulheres.
7: Hoje, nós não temos nenhuma base nacional atualizada com as informações sobre organismos e secretarias de políticas para as mulheres nos estados nem nos municípios. Logo, nós temos uma lacuna de informação no que se refere à estrutura destes organismos, à sua capacidade de gestão, às dificuldades que são enfrentadas no cotidiano da atuação destes organismos. Logo, o censo, ele vem com o objetivo de cobrir essa lacuna e, para isso, serão convidados mais de 2 mil organismos e secretarias de políticas para as mulheres no Brasil.
3: O link para preenchimento está sendo enviado pelo Ministério das Mulheres. Quem não recebeu, pode solicitar um novo envio para o e-mail censo@mulheres.gov.br.
4: O prazo para preenchimento do questionário vai até 5 de outubro de 2026.
3: Este mês é conhecido como Setembro Amarelo, uma campanha nacional de valorização da vida e de proteção à saúde mental.
4: Quem precisa de cuidados pode acessar diferentes serviços no Sistema Único de Saúde.
3: É o que vamos ouvir agora na reportagem de Márcia Fernandes.
11: Na região da Ponte Alta, no Gama, a 40 minutos do centro de Brasília, uma fila de pessoas aguarda atendimento no CAPS, Centro de Atenção Psicossocial. Esses locais reúnem diferentes serviços voltados para a saúde mental. Além de psicólogos e psiquiatras, também contam com o trabalho de enfermeiros, terapeutas ocupacionais e assistentes sociais. Essa unidade do Gama disponibiliza ainda outras atividades, como crochê e pintura. A gerente do CAPS, Adriana Câmara, explica que a avaliação de cada paciente é feita de forma individual.
12: O paciente chega e ele é avaliado por uma equipe multi. Né? E dessa avaliação a gente vê a demanda dele, se realmente é demanda para CAPS ou se ele pode ser referenciado para a rede. Então a gente vai avaliando, né? Se ele deixou de ter a vida dele minimamente, né, fazer as coisas básicas, então a gente começa a construir um plano terapêutico com ele.
11: Pacientes com problemas relacionados a jogos e apostas e dependentes químicos também encontram acolhimento nos CAPS. Esses centros fazem parte de uma rede de cuidados de promoção da saúde mental, que funciona de forma articulada, de acordo com o diretor do Departamento de Saúde Mental, Álcool e Outras Drogas, do Ministério da Saúde, Marcelo Quimatti.
13: A área de saúde mental, hoje, é a maior preocupação de saúde do brasileiro. Ela envolve muitos fenômenos diferentes, muitas formas de expressar. Então, a rede de urgência e emergência, ela tem um componente de atenção à saúde mental. Os consultórios na rua têm um campo forte de atuação de saúde mental junto à população em situação de rua. De uma forma geral, todo o Sistema Único de Saúde, os dispositivos, eles têm um componente de atuação na saúde mental e que funcionam de uma forma articulada esses serviços que têm uma especificidade maior.
11: Quando o sofrimento psíquico for persistente, prejudicar a rotina, os estudos, o trabalho ou as relações, é importante buscar atendimento nas unidades básicas de saúde ou direto no Centro de Atenção Psicossocial. O atendimento pode ser iniciado por escolha própria ou por meio de encaminhamento de outros serviços da rede. Lembrando que o SUS também oferece consultas por teleatendimento em saúde mental para mulheres em situação de violência, mães atípicas e cuidadoras de pessoas com deficiência ou doenças raras. Reportagem Márcia Fernandes.
4: Serviços mediados por aplicativos e plataformas digitais já mobilizam 2 milhões de pessoas no mercado de trabalho.
3: É o que apontam dados da Pesquisa Nacional por Amostra de Domicílios Contínua, divulgados hoje pelo IBGE.
4: Os números mostram um crescimento de 17% desse ramo no terceiro trimestre de 2025.
3: A pesquisa considera trabalhadores que usam plataformas para oferecer serviços profissionais e também os chamados serviços gerais, como pequenos reparos e limpezas domiciliares.
4: Desse total, mais da metade atua no transporte particular de passageiros. O técnico da pesquisa PNAD Contínua, Gustavo Fontes, destaca essa expansão.
14: No Brasil, em 2025, havia aproximadamente 2 milhões de pessoas que realizavam trabalho por meio de plataformas digitais de serviços. Analisando por tipo de aplicativos de serviços, o maior contingente, né, de plataformizados exercia o trabalho por meio de aplicativos de transporte particular de passageiros. Em seguida, vimos aplicativos de entrega, né? Observamos que houve um importante crescimento de 9,1% em comparação a 2024. Observa-se um predomínio, né, de trabalhadores por conta própria, né? Quase 87% dos plataformizados. E analisando o perfil sociodemográfico, né, dos ocupados plataformizados no trabalho principal, observa-se que mais de 80% desses trabalhadores eram homens, enquanto as mulheres eram apenas 15,6%.
3: No mês de agosto de 2026, o Brasil vendeu para fora um volume maior do que comprou.
4: O saldo da chamada balança comercial ficou em 7 bilhões e 394 milhões de dólares e registrou um crescimento de 23,8% em relação ao mesmo mês do ano anterior.
3: O desempenho foi impulsionado pelo crescimento das exportações no mês, que avançaram quase 12,2%, com destaque para agropecuária, indústria extrativista e de transformação.
4: De janeiro a agosto, a balança apresentou um superávit de mais de 55 bilhões de dólares, com um aumento de 28,2%.
3: Vacine o seu bichinho contra a raiva.
4: Campanha tem como foco as regiões de fronteira, em cooperação com os países vizinhos.
3: A vacinação contra a raiva em cães e gatos é obrigatória por lei no Brasil.
4: A meta é imunizar 28 milhões de animais em todo o país.
15: O objetivo da mobilização é vacinar cães e gatos contra a raiva, principalmente na região de fronteira. De acordo com o diretor do Departamento de Doenças Transmissíveis do Ministério da Saúde, Francisco Edilson Ferreira, a campanha está em andamento em 23 estados, mas com atenção especial ao Acre, Rondônia e Mato Grosso do Sul.
16: A região da fronteira é uma região mais vulnerável para que a gente possa ter reintrodução do vírus, da variante canina, que a gente chama, que é o vírus da variante 1 e 2 da raiva, e que circula ainda em países vizinhos como Bolívia e Peru. Então, o objetivo dessa mobilização é a gente garantir uma cobertura vacinal boa nos nossos municípios de fronteira e, ao mesmo tempo, também mobilizar os países vizinhos a também manter essas coberturas altas.
15: O diretor Francisco Edilson lembra que a meta é imunizar 28 milhões de animais em todo o país e que a vacina é a melhor forma de proteção.
16: Para que evite que eles possam adoecer. E a raiva é uma doença praticamente 100% letal após a manifestação dos sinais. Então o animal morre, então a gente protege a saúde dos animais e, consequentemente, também a gente protege o ser humano, para que, caso um ser humano entre em contato com um animal e seja agredido, esse animal, a gente tem um risco bem menor dele estar infectado e poder também provocar a doença no ser humano.
15: Há 10 anos, o Brasil não registra a circulação da variante canina da raiva. Os 37 casos de raiva humana ocorridos na última década estão associados a variantes silvestres, e grande parte deles tem o envolvimento de morcegos. Mesmo assim, é importante manter em dia a vacinação de cães e gatos e a vigilância de animais suspeitos, como explica o veterinário Márcio Bicalho.
17: É muito comum fazendas, cidades muito próximas a áreas ambientais onde você tem esses animais. Aí as pessoas têm a mania de deixar o animal solto, né? Criar o cão e o gato à vontade, bicho no ambiente. Esses animais entram na área de mata, têm contato com os animais doentes e trazem o vírus para casa. Ou com o morcego, trazem o vírus para casa.
15: A raiva pode ser letal se não for tratada imediatamente. Em caso de mordida, arranhão ou contato de risco com a saliva de mamíferos, a orientação é lavar o local com água e sabão e procurar um serviço de saúde o mais rápido possível, mesmo que o ferimento pareça pequeno. Reportagem Graziele Bezerra.
3: A Voz pelo Brasil. Hoje vamos viajar pela Estrada Real, que tem 1.630 quilômetros, passando por Minas Gerais, Rio de Janeiro e São Paulo.
4: Ela é muito mais do que um caminho antigo, é um pedaço da história do Brasil que continua vivo.
3: Reconhecida como Monumento Nacional em 2023, a rota guarda as marcas do período colonial, do ciclo do ouro e dos momentos importantes da formação do país.
4: E às vésperas do 7 de setembro, a Estrada Real também ajuda a contar a história de caminhos por onde passaram riquezas, pessoas, ideias e movimentos que ajudaram a transformar o Brasil.
18: Antes do carro, do ônibus e das estradas asfaltadas, era por aqui que viajantes tropeiros e aventureiros cruzavam as montanhas de Minas. Símbolo do auge da mineração, a Estrada Real passa por mais de 180 cidades de Minas Gerais, Rio de Janeiro e São Paulo. Hoje, esses antigos caminhos formam uma das grandes rotas de turismo histórico do Brasil. São mais de 1.600 quilômetros divididos em 4 caminhos. O velho, o novo, o dos diamantes e o do Sabarabuçu. Reconhecida pelo governo federal em 2023 como Monumento Nacional, a Estrada Real nasceu ainda no período colonial. A coroa portuguesa oficializou os caminhos usados para levar o ouro e diamantes das regiões mineradoras até os portos. Séculos depois, o que era caminho de exploração virou roteiro de descoberta. E tem até passaporte para quem quiser registrar a viagem. Gratuito. O passaporte Estrada Real pode ser usado nas versões física ou virtual. Pelo caminho, o viajante coleciona carimbos nas cidades da rota. A influenciadora digital Graziela Guimarães fez a viagem com o marido e, segundo ela, depois do primeiro carimbo, fica difícil parar.
19: Nós nos cadastramos, né, no site da Estrada Real para ter direito ao passaporte, para experiência ser bacana mesmo. A Estrada Real, ele disponibiliza, né, o PDF mostrando todas as cidades que você consegue pegar esse carimbo. A gente conseguiu 21 carimbos passando na cidade.
18: Mas é só deixar os centros históricos para perceber que a Estrada Real não é apenas uma viagem ao passado. É o que conta o guia Felipe Bezerra sobre a Serra do Espinhaço.
20: E a gente tem uma aula de geografia a céu aberto nessa viagem o tempo inteiro. Porque o que o Espinhaço faz? O Espinhaço, ele divide tudo que está à direita da cordilheira do Espinhaço, é a Mata Atlântica. No alto da serra são os campos rupestres. E à esquerda da serra começa o Cerrado Brasileiro. Então, no mesmo dia, você consegue sair do Cerrado, atravessar um campo de altitude e descer para a Mata Atlântica.
18: Há coisas que não aparecem no mapa. Pertinho de Diamantina fica a ervanaria de Marcos Guião. Há 25 anos, ele recebe curiosos pelos aromas e propriedades medicinais de espécies da região.
20: Eu costumo dizer que lá é um jardim de delícias, né? Porque você experimenta uma planta, você sente o cheiro de outra. Ah, essa é doce, essa é azeda, essa é amarga, essa boca é salgada. E aí você vai, né? Uma viagem, né? De que a gente chama de testes dos sentidos, né? Você vai ver o cheiro, você vai ver a cor, você vai ver o gosto. Então, o tempo todo é uma área pequena que você faz um passeio que termina no pé da cachoeira da cidade.
18: Estrada Real, cada um pode escolher o caminho, o ritmo e a experiência. Pode ser de carro, a pé, de bicicleta, uma trilha ou uma mesa com comida mineira. Talvez seja essa a melhor lembrança que o viajante leva da Estrada Real, que alguns caminhos não servem apenas para levar a um destino. Segundo o guia Felipe Bezerra, servem para a gente descobrir o que existe pelo caminho.
20: Os principais atrativos que eu brinco, que são os diamantes do caminho e o ouro do caminho, são as pessoas. São as pessoas com quem a gente convive, com quem a gente apresenta, porque acaba que elas são tão atrativas para quem recebe, quanto quem recebe é atrativo para elas, sabe?
18: Com sonorização de Reinaldo dos Santos, reportagem Karine Melo.
3: Na próxima sexta-feira, a gente continua a nossa viagem pelo Brasil. Nossa parada será no Parque Nacional da Serra da Capivara, no Piauí.
4: Criado em 1979, o local foi reconhecido como Patrimônio Cultural da Humanidade pela Unesco em 1991.
3: E essas foram as notícias do governo federal.
4: Fique agora com as notícias do Poder Judiciário e do Congresso Nacional. Boa noite, um bom fim de semana.
3: A gente volta segunda-feira. Boa noite.
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23: Presidente do Supremo participa de cerimônia no Planalto de criação de fundos para a Justiça Federal e STJ.
24: Justiça barra candidatura de José Roberto Arruda ao governo do Distrito Federal.
23: Patroa que mantinha empregada doméstica em regime de trabalho escravo volta a ter o nome na lista suja do governo.
24: Boa noite, eu sou Arthur Filho.
23: E eu sou Walter Lima.
24: O presidente do STF, do CNJ, ministro Edson Fachin, participou na manhã de hoje de uma cerimônia no Palácio do Planalto para a sanção de leis que criam e reestruturam fundos especiais do sistema de justiça, com destaque para o Fundo Especial da Justiça Federal e o Fundo Especial do Superior Tribunal de Justiça.
23: Ao final do discurso que fez durante evento no Planalto, o ministro Edson Fachin fez um pronunciamento sobre o momento vivenciado pelo Supremo Tribunal Federal. Vamos ouvir.
25: As instituições da República precisam ser preservadas. Nenhuma autoridade está acima da Constituição. Nenhum poder está acima da lei. Não haverá precipitação, mas tampouco omissão. A resposta institucional será firme, proporcional e rigorosa. Os acontecimentos recentes demonstram o acerto e a urgência de três metas de nossa gestão: a adoção de um código de ética, o fim do inquérito das fake news e a modernização do sistema de justiça.
24: Sancionada hoje a nova lei de custas da Justiça Federal e do Superior Tribunal de Justiça.
23: O presidente do STJ, ministro Luiz Felipe Salomão, participou da cerimônia com outras autoridades dos três poderes. Fátima Uchoa.
0: Segundo o ministro Salomão, a nova lei atualiza um modelo vigente há mais de duas décadas e contribui para ampliar o acesso da população à Justiça Federal, inclusive estabelece critérios para a gratuidade da justiça. Ele ainda destacou que a mudança busca ampliar o acesso aos serviços oferecidos, por exemplo, ao aposentado, à mãe que pede o benefício para o filho com deficiência, ao agricultor familiar e ao pescador artesanal. Ainda segundo o presidente do STJ, a nova lei protege os mais vulneráveis, estabelece a cobrança proporcional das custas processuais para causas de maior valor e transforma os recursos arrecadados em serviços para a sociedade.
24: Após acolher pedido do Ministério Público Eleitoral, Justiça barra a candidatura de José Roberto Arruda ao governo do Distrito Federal.
23: O candidato foi considerado inelegível em razão de 6 condenações por improbidade administrativa. Vanessa Pereira.
1: A decisão do Tribunal Regional Eleitoral do Distrito Federal considera 6 condenações do ex-governador por atos dolosos de improbidade administrativa. Segundo o tribunal, as condenações são sucessivas e autônomas, por isso foi aplicada a regra que limita a restrição dos direitos políticos a até 12 anos. O tribunal apontou que a inelegibilidade pode ser contada a partir de 2018 ou da condenação mais recente, de junho de 2026. A defesa ainda pode recorrer ao TSE. Até uma decisão definitiva, Arruda pode continuar em campanha, inclusive no horário eleitoral.
24: Patroa que mantinha a mulher em condição análoga à escravidão volta a ter nome na lista suja do trabalho escravo.
23: A decisão é do Tribunal Superior do Trabalho. Marla Lacerda.
2: A empregadora, esposa de um desembargador em Santa Catarina. Ela mantinha em casa uma empregada doméstica que não recebia salário nem tirava folga. Essa situação fez o nome da patroa parar na lista suja do governo federal, mas o Tribunal Regional do Trabalho retirou. Diante disso, a Advocacia Geral da União acionou o TST, que anulou o processo do TRT, fazendo o nome da patroa voltar à lista suja.
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24: A você, uma boa noite.
23: Tenha um ótimo fim de semana.
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5: Eu sou Paula Groba e estes são os destaques de hoje do Jornal do Senado, que começa agora. Senado aprova a proposta que reduz juros do seguro rural. Avançam novas regras para publicidade de apostas online. Sugestão de cidadão vira projeto para regulamentar psicoterapia. Boa noite. Para quem vive da produção no campo, ter acesso a crédito e proteção contra prejuízos pode fazer toda a diferença. Para facilitar esse acesso, o Senado aprovou uma proposta que reformula o seguro rural no Brasil, com previsão de juros menores e prioridade para produtores em operações de crédito. A medida também muda as regras de acesso ao seguro. Repórter Pedro Pince.
8: O custo do seguro será bancado por um fundo com recursos públicos, chamado de Fundo Catástrofe. Ele está previsto em lei desde 2010, mas nunca funcionou por falta de recursos contínuos e de regulamentação. Agora, o projeto busca suprir essa lacuna e prevê a administração do fundo por pessoa jurídica, da qual poderão participar, na condição de cotistas, as sociedades seguradoras, as sociedades cooperativas de seguros, as sociedades resseguradoras, empresas da cadeia produtiva do agronegócio e cooperativas da produção agropecuária. O texto também cria novos benefícios benefícios para as operações de crédito rural que têm a proteção do seguro. As mudanças feitas pela Câmara foram principalmente para detalhar as regras do seguro quando ele for usado como garantia em empréstimos rurais. A autora da proposta, a senadora Tereza Cristina, do Progressistas de Mato Grosso do Sul, lembrou que os produtores rurais esperavam a aprovação da proposta.
6: Ou seja, o seguro rural, com certeza, ele vai contribuir para a estabilidade da renda agrícola, e é isso que nós precisamos. E para também a segurança alimentar do nosso país, reduzindo a vulnerabilidade do produtor, estabilizando as cadeias produtivas e fortalecendo a resiliência do setor frente às mudanças climáticas.
8: Para contar como garantia de empréstimo do setor rural, o banco poderá exigir que a apólice de seguro contenha algumas cláusulas específicas, como cessão fiduciária, em que o devedor transfere temporariamente a titularidade de um direito ou crédito ao credor até que a dívida seja paga. O texto segue agora para a sanção presidencial.
5: Senadores também aprovaram regras mais claras para a regularização de propriedades embargadas por crime ambiental. Pelo projeto, se o órgão ambiental não se manifestar sobre o acordo de regularização em 60 dias, o proprietário pode voltar a produzir. Repórter Raíssa Abreu.
7: A proposta teve como relator o senador Zequinha Marinho, do Podemos do Pará, e prevê que o órgão ambiental informe os proprietários infratores sobre a possibilidade do acordo de regularização logo na notificação da irregularidade. Com 60 dias sem resposta do órgão ambiental, o produtor volta à atividade. O autor, senador Sérgio Petecão, do PSD do Acre, disse que a medida vai beneficiar especialmente os pequenos produtores.
9: Hoje, os órgãos dão-lhe um embargo de gaveta de 3, 4, 5 anos, essa pessoa fica totalmente impossibilitada de fazer qualquer coisa. Porque, da forma que nós estamos hoje, é uma luta desigual com os nossos produtores.
7: O projeto foi enviado à Câmara dos Deputados.
5: Na Amazônia, chegar até uma escola pode ser um desafio. Grandes distâncias, transporte difícil e falta de infraestrutura são alguns dos obstáculos enfrentados pela educação na região. Para levar em conta essas diferenças, a Comissão de Assuntos Econômicos aprovou a criação do Fator Amazônico para a Educação Básica. A proposta prevê que a distribuição de recursos federais considere as particularidades da Amazônia Legal. Repórter Marcela Cunha.
10: A proposta cria um índice, o Fator Amazônico, para que a distribuição de recursos federais leve em conta características como as grandes distâncias, a baixa densidade populacional e as dificuldades de transporte e infraestrutura. Durante a discussão, o senador Oriovisto Guimarães, do PSDB do Paraná, questionou se o aumento dos recursos destinados à Amazônia poderia reduzir o que é aplicado em outras regiões. Relator do projeto, o senador Eduardo Braga, do MDB do Amazonas, afirmou que a proposta pretende considerar os custos específicos sem prejudicar os demais estados.
12: Imagine o transporte escolar em um estado que tem 1,5 milhão de quilômetros quadrados e com um vazio demográfico tão grande. Isso, obviamente, não tirará recurso de outras regiões.
10: O índice será aplicado ao Fundeb e a programas federais de alimentação e transporte escolar, transferência direta de dinheiro às escolas, educação infantil e infraestrutura, entre outros. A proposta segue agora para a Comissão de Educação, onde será analisada em decisão final.
5: Elas estão nas redes sociais, nos uniformes de times e até em propagandas com influenciadores, as apostas online. Mas esses tipos de jogos podem ganhar novas regras de publicidade e de proteção aos cidadãos. A Comissão de Ciência e Tecnologia aprovou um projeto que proíbe propagandas e patrocínios de bets e cria mecanismos para limitar perdas e evitar o jogo compulsivo. As informações com Patrícia Oliveira.
13: O texto proíbe propaganda de apostas em rádio, televisão, redes sociais e outras plataformas, além do patrocínio a clubes, competições esportivas, atletas e influenciadores. A proposta também prevê mecanismos de proteção, como autoexclusão, limites de depósitos e perdas e alertas sobre os riscos do jogo compulsivo. Outra novidade, destacada pelo relator, senador Alessandro Vieira, do MDB de Sergipe, é a classificação de jogos considerados de risco excessivo à saúde, que terão a oferta proibida, como os de ciclos rápidos e repetitivos e de resultados aleatórios, que estimulam o jogador a continuar apostando.
11: Consiste no deslocamento do foco regulatório da mera comunicação comercial para o desenho do produto.
13: O projeto também cria um novo tipo de crime para quem divulgar apostas de operador que não seja autorizado. Para influenciadores, atletas e pessoas famosas, a pena poderá ser maior. A proposta segue para análise da Comissão de Assuntos Sociais.
14: Afinal, quem é que pode exercer a psicoterapia no Brasil? Essa é a discussão que chega agora ao Senado. Uma sugestão apresentada por um cidadão, que restringe a prática a psicólogos e psiquiatras, foi transformada em projeto de lei pela Comissão de Direitos Humanos e Legislação Participativa. A reportagem é de Márcio Maturana.
15: A psicoterapia só poderá ser praticada por psicólogos e psiquiatras, segundo uma sugestão de cidadão que virou projeto de lei e começa a ser discutida agora no Senado. A sugestão legislativa apresentada no portal E-Cidadania em 2024 por Ícaro de Almeida Vieira foi aprovada na Comissão de Direitos Humanos com parecer favorável da senadora Mara Gabrilli, do PSD de São Paulo.
16: Restringir o exercício de tais práticas a esses profissionais contribuirá para garantir que as intervenções que não são isentas de riscos aos pacientes sejam balizadas pelos pressupostos científicos da psicologia e da psiquiatria.
15: Qualquer cidadão pode apresentar ideia legislativa no portal senado.leg.br/e-cidadania. Se receber pelo menos 20 mil apoios em 4 meses, vira sugestão legislativa e é analisada pela Comissão de Direitos Humanos. Se aprovada, se transforma em projeto de lei.
14: Trabalhos técnicos de Eliseu Caires, o Jornal do Senado fica por aqui. Acompanhe agora as notícias do Tribunal de Contas da União e da Câmara dos Deputados. Boa noite e um bom fim de semana.
22: Minuto do TCU.
17: O Tribunal de Contas da União avaliou a oferta e a demanda profissional nas áreas de ciência, tecnologia, engenharia e matemática no Brasil. A auditoria mostrou que o país tem dificuldades para formar e aproveitar esses profissionais. A fiscalização apontou baixa qualidade da formação básica, pouca procura pelo ensino técnico e altas taxas de evasão em cursos de nível superior. O TCU também identificou que a formação oferecida pelas instituições de ensino nem sempre atende às necessidades do mercado de trabalho. Outra falha é a falta de coordenação entre as políticas de educação, trabalho e inovação. O tribunal recomendou que o governo crie um grupo para coordenar as áreas e elabore plano estratégico para a formação de profissionais. Saiba mais em tcu.gov.br.
22: 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Jornal Câmara dos Deputados. Câmara institui política para incentivar a produção de alimentos orgânicos.
19: Parlamentares ratificam acordo internacional para impedir a pesca ilegal.
22: Plenário cria universidades federais no Amapá, no Rio e em Minas Gerais.
19: Boa noite. A Câmara aprovou a criação de 3 universidades federais. O repórter Marcelo Larcher traz mais informações sobre as novas unidades de ensino superior.
26: A Câmara dos Deputados aprovou projetos do governo que criam 3 novas universidades federais. Um dos projetos aprovados transforma os Centros Federais de Educação Tecnológica de Minas Gerais e do Rio de Janeiro, respectivamente, na Universidade Federal de Ciência e Inovação de Minas Gerais e na Universidade Federal de Ciência e Inovação do Rio de Janeiro. As 2 novas instituições vão atuar no nível superior e na formação profissional técnica de nível médio. As novas universidades vão aproveitar a estrutura já existente. Tanto o Cefet de Minas Gerais quanto do Rio de Janeiro têm unidades em 8 municípios. De acordo com o governo, transformar Cefetes em universidades favorece parcerias, obtenção de recursos e novos programas de pós-graduação. O relator, deputado Rogério Correia, do PT de Minas Gerais, resumiu os objetivos da proposta.
0: A proposição lista os objetivos das instituições e reafirma o compromisso de atuar ao nível superior, mas também na formação profissional técnica de nível médio.
26: O plenário também aprovou o projeto que cria a Universidade Federal da Fronteira Norte. A instituição será criada a partir do desmembramento da Universidade Federal do Amapá, a Unifap, e será sediada no município de Oiapoque. A justificativa do governo ao propor o desmembramento da Unifap e criação da Universidade Federal da Fronteira Norte é a necessidade de expandir as atividades acadêmicas que contribuam para o desenvolvimento da região. A proximidade da fronteira com a Guiana Francesa também foi apontada como importante para fortalecer a cooperação acadêmica e científica entre Brasil e França. Outra justificativa é a demanda por profissionais capacitados para pesquisa de petróleo na costa do Amapá. De acordo com o governo, a criação da nova universidade não terá impacto orçamentário este ano, já que vai aproveitar a estrutura já existente. Já para o ano que vem e 2028, os gastos são estimados em R$20 milhões por ano, recursos que serão previstos no orçamento. A criação das três universidades foi criticada pela oposição, como o deputado Luiz Carlos Raul, do Podemos do Paraná.
1: Evidentemente, meu partido não vai ser contra a criação de uma universidade. Mas cá entre nós, né? O projeto chegou dia 10 de agosto. Dentro

0: pesquisa e extensão e gestão democrática.
1: Os projetos que criam a Universidade Federal da Fronteira Norte e as Universidades Federais de Ciência e Inovação de Minas Gerais e do Rio de Janeiro seguiram para análise do Senado. Da Rádio Câmara de Brasília, com informações de Antônio Vital, Marcelo Larcher.
2: Depois de passarem na Câmara, os projetos que criam as universidades federais também foram aprovados pelo Senado e enviados à sanção presidencial.
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4: Saúde. Dr. Fernando Máximo, do PL de Rondônia, repudia restrições da Anvisa ao uso da polilamina, desenvolvida pela cientista Tatiana Sampaio após 30 anos de pesquisas. Produzida a partir de uma proteína extraída da placenta, a substância tem potencial para regenerar a medula espinhal.
2: De acordo com o Dr. Fernando Máximo, a Anvisa limitou a aplicação da molécula a 72 horas após o trauma e a certas lesões. O parlamentar cita casos de recuperação após meses do acidente e defende o acesso ao tratamento experimental.
4: Previdência. A Comissão de Previdência Social e Família aprovou o projeto que cria o Auxílio Mãe Atípica e estabelece um benefício de R$ 600 mensais. Carla Dixon, do PL do Rio Grande do Norte, comemora a aprovação, mas defende que o valor seja elevado para um salário mínimo.
2: A deputada quer garantir ainda o acesso à assistência e a outros benefícios sociais, ampliando a proteção a famílias com casos de neurodivergência. Carla Dixon observa que as mães atípicas precisam de apoio efetivo, já que enfrentam abandono, perda de emprego e falta de terapias.
4: Trabalho. A Câmara aprovou dois projetos que fortalecem a estrutura da Justiça do Trabalho nos estados do Ceará e do Rio Grande do Sul. O repórter Antônio Vital acompanhou a votação.
5: A Câmara dos Deputados aprovou dois projetos que ampliam a estrutura da Justiça do Trabalho. Os dois foram enviados ao Congresso pelo Tribunal Superior do Trabalho. Um deles autoriza a criação de 51 cargos no Tribunal Regional do Trabalho da 7ª Região, sediado em Fortaleza, no Ceará. A proposta prevê 5 vagas de juiz do trabalho substituto, 31 de analista judiciário e 15 de técnico judiciário. As despesas são estimadas em R$ 12 milhões. O segundo projeto aumenta o quadro do Tribunal Regional do Trabalho da 4ª Região, com sede em Porto Alegre, no Rio Grande do Sul. O texto prevê a criação de 16 vagas para juízes do trabalho substitutos, 7 cargos em comissão e 165 funções comissionadas. A medida também transforma 48 cargos de chefia de gabinete em cargos de assessor. O custo anual é de R$ 18 milhões. Nos dois casos, a justificativa é de que as varas do trabalho apresentam déficit de pessoal e enfrentam aumento constante de ações judiciais. As duas propostas renderam debate no plenário. O deputado Kim Kataguiri, do Missão de São Paulo, criticou o aumento de gastos.
6: A gente está falando aqui de criar mais cargos dentro da justiça trabalhista, que é o ramo da nossa justiça, dos mais ineficientes que nós temos hoje. E, mais uma vez, eu acho que este plenário tem de se comprometer a não criar mais nenhum cargo no judiciário brasileiro, considerando que nós temos um judiciário mais caro do mundo.
5: O governo defendeu a aprovação dos dois projetos, como explicou o deputado Bongás, do PT do Rio Grande do Sul.
7: Se trata de estruturação das varas do trabalho. O que nós temos ouvido muitas vezes, e quando essa casa votou a reforma trabalhista, ela tratou de anular proteção para os trabalhadores. Então, nessa situação, nós defendemos para que a estrutura da Justiça do Trabalho, ela seja forte para garantir direitos.
5: Os dois projetos serão encaminhados para análise do Senado. Da Rádio Câmara de Brasília, Antônio Vital.
2: Talíria Petroni, do PSOL do Rio de Janeiro, defende o fim da escala 6x1 como parte da luta histórica pela redução da jornada de trabalho. A deputada lembra que a Constituição reduziu a jornada semanal de 48 para 44 horas, apesar das previsões de que a mudança provocaria desemprego.
4: Talíria Petroni avalia que os ganhos de produtividade e os avanços tecnológicos devem permitir mais tempo livre aos trabalhadores sem redução salarial. Ela cita acidentes, mortes e afastamentos por transtornos mentais relacionados.

0: relacionados ao trabalho para reforçar a necessidade de combater a sobrecarga.
1: Reginaldo Lopes, do PT de Minas Gerais, acredita que a redução da jornada de trabalho para 40 horas semanais trará mais qualidade de vida e produtividade. O deputado ressalta que o descanso é fundamental para prevenir afastamentos e permitir o convívio familiar e a qualificação.
0: De acordo com o Reginaldo Lopes, a medida beneficia principalmente trabalhadores vulneráveis e sem força sindical. O parlamentar também afirma que não há estudos técnicos que comprovem que a redução da jornada trará prejuízos econômicos ao país.
2: Relações Exteriores.
1: O plenário da Câmara aprovou acordo internacional voltado para impedir a pesca ilegal. Confira os detalhes com a repórter Ana Raquel Macedo.
3: A Câmara dos Deputados aprovou o texto do acordo internacional assinado pelo Brasil, destinado a impedir a pesca ilegal. É o primeiro acordo internacional sobre o assunto, com foco específico no controle dos portos como ferramenta de combate à pesca ilegal, não declarada e não regulamentada. Esse tipo de atividade ilegal prejudica os ecossistemas marinhos e os meios de subsistência das comunidades que dependem da pesca. O acordo foi assinado em 2009, na Conferência da Organização das Nações Unidas para a Alimentação e a Agricultura, a FAO, na Itália. De acordo com o organismo internacional, a pesca ilegal é responsável pela captura de 11 a 26 milhões de toneladas de pescados por ano, com perdas econômicas anuais entre 10 e 23 bilhões de dólares. Os países que assinaram o acordo se comprometem a impedir que embarcações envolvidas em pesca ilegal utilizem portos ou desembarquem suas cargas, o que dificulta a entrada do pescado de origem ilícita nos mercados nacionais e internacionais e reduz os incentivos econômicos à continuidade dessas operações. Se houver prova suficiente da atividade ilegal, o país deve não só recusar a entrada ou o uso do porto, mas também comunicar aos demais países e organizações competentes sobre o ocorrido. De acordo com o relator do texto, o deputado Alencar Santana, do PT de São Paulo, a adesão ao acordo é estratégica para o Brasil. Do ponto de vista ambiental, fortalece os instrumentos de conservação dos recursos marinhos. E do ponto de vista econômico, protege a pesca artesanal e industrial nacional da concorrência desleal. O acordo foi aprovado de maneira simbólica pelo plenário, sem votos contrários. Para a deputada Érica Cocai, do PT do Distrito Federal, o Brasil se une à comunidade internacional para impedir esse tipo de atividade.
4: Esse é um acordo internacional para a preservação dos biomas, preservação da pesca e eliminação da pesca ilegal. E esse acordo possibilita esta unidade internacional, ou o Brasil se inserir numa unidade internacional para impedir que haja a pesca ilegal, e o dano da pesca ilegal é absolutamente concreto.
3: O texto do acordo internacional destinado a impedir a pesca ilegal seguiu para a análise do Senado. Da Rádio Câmara de Brasília, com informações de Antônio Vital, Ana Raquel Macedo.
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2: Justiça.
0: Para Gabi Aquisses, do PL do Distrito Federal, as investigações da Polícia Federal apontam o envolvimento do gabinete do ministro Alexandre de Moraes em contratos de prestação de serviços para o Banco Master. No entendimento da deputada, a gravidade das denúncias ultrapassa limites legais e morais.
1: Bia Kicis argumenta ainda que as denúncias de censura e de perseguição contra opositores evidenciam a crise de credibilidade da cúpula do judiciário. Na visão da parlamentar, há um enfraquecimento do devido processo legal no país.
0: Sargento Faur, do PL do Paraná, pede o afastamento do ministro Alexandre de Moraes e do procurador-geral da República, Paulo Gonet, para a investigação de possíveis conflitos de interesse no caso envolvendo o empresário Daniel Vorcaro e o Banco Master.
1: Para Sargento Faur, os serviços descritos pelo escritório da mulher do ministro Alexandre de Moraes a Daniel Vorcaro não justificam os mais de 129 milhões de reais cobrados. Sobre Gonê, o deputado diz que o procurador deveria ser impedido de analisar casos nos quais seu nome esteja envolvido.
0: Jandira Fegali, do PCdoB do Rio de Janeiro, cobra a instalação de uma CPI para investigar o Banco Master. A deputada afirma que parlamentares governistas assinaram um requerimento, mas apontam que um acordo político na Câmara impediu a abertura da investigação.
1: Jandira Fegali pede que as apurações sobre o Banco Master alcancem de forma isonômica autoridades e parlamentares citados no caso. Ela também questiona a atual relatoria do processo no STF diante de informações sobre encontros com dirigentes da instituição financeira.
0: Na avaliação de Ranieri Paulino, do Republicanos da Paraíba, o STF precisa resgatar a neutralidade e o devido distanciamento das partes. O congressista cobra postura imparcial e integridade dos magistrados superiores para preservar a credibilidade do judiciário.
1: Ranieri Paulino ressalta a importância de defender a imagem das instituições democráticas acima de divergências partidárias ou ideológicas. Para o deputado, o Congresso e os tribunais devem manter uma atuação firme na apuração de desvios e no resgate da confiança da população.
0: Aloysio Mendes, do Republicanos, acusa o ministro do Supremo Tribunal Federal, Flávio Dino, de interferir na política do Maranhão. O parlamentar alega que o magistrado atua indevidamente em processos judiciais contra seus adversários políticos.
1: Aloysio Mendes aponta o que considera abusos judiciais, como o afastamento de um conselheiro do Tribunal de Contas do Maranhão e o descumprimento do sigilo da fonte jornalística. O deputado defende o respeito ao devido processo legal para assegurar a estabilidade no estado.
2: Agricultura.
0: Os deputados aprovaram um projeto que estimula a produção de alimentos orgânicos. O repórter Antônio Vital acompanhou a votação.
6: O plenário da Câmara aprovou o projeto que cria uma política nacional de agroecologia e produção orgânica, com a previsão de preferência nas compras públicas para produtos orgânicos da agricultura familiar, linhas de crédito e mecanismos de garantia de preços. O projeto foi apresentado pelo deputado Valmir Assunção, do PT da Bahia, e recebeu parecer favorável do relator, deputado Padre João, do PT de Minas Gerais. O projeto define princípios e diretrizes para o plano, propõe as fontes de financiamento e cria um sistema de certificação de produtos de base agroecológica. Entre os objetivos da proposta estão a oferta e o consumo de alimentos sem resíduos químicos danosos à saúde e o desenvolvimento de sistemas agrícolas sustentáveis. A Política Nacional de Agroecologia e Produção Orgânica também prevê outros instrumentos para expandir a produção agroecológica. Entre eles estão o seguro rural para a agricultura familiar, subsídios para os produtos, monitoramento de agrotóxicos e fertilizantes sintéticos na água e nos alimentos e a oferta de cursos técnicos de nível médio e superior de agroecologia. O projeto prevê ainda que regulamento do governo vai estabelecer um sistema participativo de certificação da produção agroecológica, com selo destinado prioritariamente aos agricultores familiares, povos e comunidades tradicionais. O projeto foi criticado pela deputada Adriana Ventura, do Novo de São Paulo.
7: O projeto, ainda que bem intencionado, uma vez que reconhece a agroecologia para produção sustentável, incentiva pesquisa e inovação, os instrumentos que ele usa para chegar nesse projeto é intervenção estatal excessiva, compras públicas que são dirigidas porque exige prioridade e não se baseando em preço e eficiência, dá incentivo fiscal sem análise de custo, custo.
6: De acordo com a proposta, o plano para estimular a agricultura orgânica receberá recursos do orçamento e será implementado pelo governo federal com a cooperação de estados e municípios. O governo fica ainda autorizado a criar linhas de crédito para financiar a produção, beneficiamento e comercialização de alimentos orgânicos ou agroecológicos e do extrativismo sustentável, bem como para a implantação de projetos de geração de energia alternativa e renovável. O relator da proposta, deputado Padre João, falou da importância de ter uma política articulada para estimular a produção de alimentos saudáveis.
8: Eu venho acompanhando há mais de 20 anos a questão da produção do nosso país e com estudos de várias universidades, a gente tem acompanhado a importância que é ter essa política mais estruturante, que incentive de fato um alimento que garanta saúde e vida para o nosso povo. De entender que a segurança alimentar, alimentos saudáveis, é muito importante.
6: O projeto que cria uma política nacional de agroecologia e produção orgânica seguiu para análise do Senado. Da Rádio Câmara de Brasília, Antônio Vital.
2: Habitação.
1: Hildo Rocha, do MDB do Maranhão, afirma que a meta de contratação de 50 mil moradias rurais previstas para este ano não vai se concretizar. Ele propõe a criação de um novo cadastro de reserva com a possibilidade de outras entidades já aprovadas serem chamadas.
0: Segundo o deputado, nesta nova etapa do Minha Casa Minha Vida Rural, apenas 20 mil contratos foram contemplados. Hildo Rocha espera que o governo federal aceite a proposta da Federação das Entidades de Habitação Social do Norte e Nordeste do Brasil para beneficiar outras 20 mil famílias rurais ainda neste ano.
1: Termina agora o Jornal Câmara dos Deputados, produzido pela Rádio Câmara, com trabalhos técnicos de Everson Urani e a apresentação de José Carlos Andrade e Luciana Vieira. Uma boa noite para você e um bom fim de semana.
0: Uma ótima noite e um excelente feriado também. A Voz do Brasil volta na terça-feira.
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2: Bom, de volta aí com o som do momento, chegou a hora que a gente vai curtir as melhores canções de todos os tempos. Para você que tá esperando desde a primeira parte, a partir de agora, deixa os problemas aí do lado de fora e vem comigo, porque a noite fica muito, muito especial, diferente, quando existe uma música certa tocando na hora certa. Então estamos de volta pra gente curtir aí até a meia-noite as melhores nacionais e internacionais.
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0: Sexo em Cena. O cara da noite. Tocando o seu coração. Daqui a pouquinho vamos para a nossa tradução da noite. Eu trouxe uma bem lentinha do ano de 2000, do Bon Jovi, lançada no álbum Crush. A música é Thank You for Love Me. É uma declaração de gratidão à pessoa que permaneceu ao lado dele nos momentos mais difíceis. Ele agradece por ela ter sido seus olhos quando ele não conseguia enxergar, por ter ajudá-lo a levantar e por estar disposta a enfrentar qualquer perigo para salvá-lo. Só um trechinho dessa música que é pedrada, então coloca o capacete. Thank you for love me. Tudo que eu tenho para oferecer são estas cinco palavras e eu. Obrigado por você me amar, por ser os meus olhos quando eu não conseguia enxergar, por abrir meus lábios quando eu não conseguia respirar. Obrigado. Bon Jovi, Thank You for Love Me. É uma música linda que mostra alguém que tem dificuldade até para falar sobre os próprios sentimentos, mas ele encontra cinco palavras capazes de dizer tudo. Obrigado por você me amar. Que canção linda, uma canção de apoio, de confiança e a importância de ter alguém que nos conhece de verdade. Daqui a pouquinho, às 11, Bon Jovi, no momento é esse.
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2: E aquele pit stop muito legal para mandar um abraço para você que tá curtindo a gente nesta noite. Quero abraçar aqui meu amigo Fagner Lima. Boa noite, amigão. Tô na escuta do melhor programa. Valeu, Fagner. Grande abraço para você, tudo de bom, meu amigo. Danilo Duarte, Danilão, tá bom ter você por aqui também. Mandar um alusão para Elisângela, linda reflexão, desejando uma ótima noite, bom final de semana, obrigado. Para você também, tá? E Arlete Lemos também curtindo a gente, valeu, lindona. Jorge, meu querido Jorge, no bairro da Mostardinha, forte abraço. Quem mais com a gente aqui? A Tereza Cristina, ela com mamãe Lúcia. Grande abraço para vocês, tudo de bom sempre. E ainda, Rose Ferreira, xodó, cheiro carinhoso para você. E a minha querida Deusina Darlene. Ela tá curtindo a gente, essa frase traz uma reflexão bastante sincera. Quem traz luz para sua rotina merece atenção de qualidade e não apenas o cansaço do fim do dia. Cuide bem do seu amor, seja quem for. Falou tudo, lindona. Tudo de bom para você. Obrigado aí pelo carinho com os meus filhos, tá bom? Cheiro carinhoso. Bom, vamos de música? Lógico, só as melhores pra você. A sua playlist preferida.

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2: Pra gente falar coisas do coração aqui no Momentos de Amor. Eu vou dizer uma coisinha pra você, eu queria que você prestasse muita atenção. Você só fracassa quando cai e permanece no chão. Cair não é vergonha, agora permanecer no chão é uma outra história. Cair faz parte da vida, inclusive de qualquer pessoa, da minha, da sua, sabe? Pessoas que tentam alguma coisa. Um projeto pode dar errado, um relacionamento pode terminar e uma decisão pode trazer consequências que você não esperava. Isso dói, claro, isso desanima, sim, mas por um tempo, sabe? Uma queda não define toda a sua história. O verdadeiro perigo é transformar um medo ruim numa moradia permanente e usar o fracasso como prova de que você não consegue. Que é isso? Às vezes, levantar não significa voltar com força total, não é com os poderes de um super-herói, não. Pode ser apenas tomar um banho, organizar uma pendência, pedir ajuda, dar uma saída, pegar um cinema, enfim. O importante é não desistir de si mesmo, aprender com o que aconteceu, mudar o que for necessário e tentar de outro jeito, já que você sabe que aquele jeito não dá certo. Então, respeite o seu tempo, mas não faça da dor a desculpa para permanecer onde caiu. É por aí. 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
10: Indo agora para a nossa tradução da noite de hoje, uma música lentinha para esta noite, muito gostosa de se ouvir. Aos vocais do Bon Jovi, viajamos ao ano de 2000 com a música Thank You for Love Me, do álbum Crush. É uma declaração de gratidão à pessoa que permaneceu ao lado dele nos momentos mais difíceis. Ele agradece por tudo, pelos olhos quando ele não podia enxergar, por ajudá-lo a levantar quando ele estava caído, enfim, apesar da letra mostrar que ele tem dificuldade para falar sobre os sentimentos, ele encontra 5 palavras que dizem tudo. Obrigado por você me amar.
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1: A lentinha do Bon Jovi, Thank You for Love Me. Que música linda, não é? Que declaração massa. E eu te convido a ouvir agora Thank You for Love Me.

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2: De volta para tocar as melhores de todos os tempos aqui pelo som da melhor. Uma excelente noite para você.

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1: Eu sempre falo aqui no Momentos sobre esse lance de empatia, né? O mundo precisa mais de empatia, mais de amor, mais de compreensão, mais de atenção para com as pessoas. A nossa reflexão de hoje tem o título de Um Milagre Chamado Empatia. Zé voltava da escola quando viu um garoto tropeçar e derrubar tudo o que carregava. Livros, uma bola e um pequeno rádio ficaram espalhados pelo chão. Alguns alunos passaram e riram. Zé, não. Abaixou-se, ajudou a recolher os objetos e, como os dois seguiam na mesma direção, carregou parte dos livros. O garoto se chamava Toninho. Durante aquele caminho, contou que enfrentava dificuldades na escola e havia terminado o namoro. Tentava parecer bem, mas a sua tristeza estava em seu olhar. Ao chegarem à casa de Toninho, ele convidou Zé para entrar. Lhe ofereceu um suco, conversaram e assistiram televisão. E pela primeira vez naquele dia, o Toninho sorriu. Aquela tarde deu início a uma amizade. Eles passaram a estudar juntos, dividir o intervalo e conversar sobre a vida. Os anos passaram e os dois chegaram ao último ano da escola. Pouco antes da formatura, Toninho pediu para conversar. Você lembra do dia que nos conhecemos? E o Zé respondeu que sim. E o Toninho disse, nunca se passou porque eu estava levando todos aqueles livros para casa? Toninho respirou fundo e revelou algo que havia guardado durante anos. Naquele dia, ele esvaziou o armário porque acreditava que nunca voltaria à escola. Também havia pegado vários remédios da sua mãe. Seu plano era chegar em casa e tirar a própria vida. Zé ficou sem palavras. E o Toninho continuou. Eu já tinha decidido, mas você apareceu, ajudou com meus livros e caminhou comigo. Depois, nós conversamos, rimos e por algumas horas eu me senti importante para alguém. Pensei que se desistisse da vida, perderia aquela amizade e todos os momentos que ainda poderiam acontecer. E com os olhos cheios de lágrima, ele concluiu. Zé, naquele dia você não me ajudou apenas com os livros. Você me ajudou a carregar uma dor que eu já não suportava sozinho. Sem saber, Zé, você salvou a minha vida, amigo. Zé acreditava ter feito muito pouco. Apenas parou, ofereceu ajuda e ficou ao lado de um colega. Para o Toninho, porém, aquele gesto foi a prova de que alguém ainda conseguia enxergá-lo. Não pense que uma pessoa sem esperança sempre vai pedir socorro. Não. Muitas escondem a dor por trás de um sorriso. Seguem trabalhando, estudando e conversando normalmente. Por dentro, porém, podem estar no seu limite. Então, um gesto de atenção não resolve sozinho um sofrimento tão profundo. E quem pensa em desistir precisa de apoio, de uma ajuda profissional. Mas a nossa aproximação pode abrir a porta para que essa pessoa fale e aceite ser ajudada, para que ela tenha alguém que possa ouvi-la. Pergunte se está tudo bem e tenha disposição para ouvir a resposta verdadeira. Zé carregou alguns livros por poucos minutos. Toninho carregou aquele gesto pelo resto da vida dele. 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
1: De volta com o som do Momentos de Amor, para tocar mais músicas para você. Uma ótima noite.

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2: Eu coloquei hoje no nosso Instagram, @AlexLucenaOficial. Algo muito bacana que muita gente não presta atenção quando isso acontece. Quando alguém se tornar a melhor parte dos seus dias, não ofereça a essa pessoa apenas o que sobra de você. Ofereça o melhor. Você pode estar vivendo um grande momento e você não percebeu isso. Às vezes a pessoa oferece atenção, cuidado, enquanto recebe em troca apenas o que sobra do seu tempo e da sua disposição. Talvez até não receba nada. Um coração machucado não oferece nada. Uma pessoa que tem lembranças de relacionamentos que não foram muito felizes tem muito pouco a oferecer. Esqueça, já foi. Isso desgasta qualquer sentimento se você não tiver o que oferecer. Então, quem se torna uma parte boa da sua vida também merece encontrar coisas boas em você, é ou não é? Então, não precisa ser perfeito, fazer grandes surpresas, nem viver tentando impressionar, mas basta demonstrar interesse e consideração e cuidar da relação com verdade. Até porque ninguém consegue oferecer o melhor todos os dias, mas pode evitar entregar sempre o mínimo, tá? A gente tem que valorizar mais, principalmente nos dias de hoje, quando a gente encontra uma pessoa que faz o nosso coração bater mais forte, faz nossos olhos brilharem e a nossa alma se descontrolar. É ou não é?
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2: E assim terminando Momentos de Amor da Recife. Vou ficando por aqui, está pintando um novo dia, outro está indo embora. Talvez esse dia que esteja terminando, alguma coisa não tenha saído como você queria, talvez você tenha se perdido no meio do caminho, talvez você esteja aflito com alguma coisa, mas ó, enquanto existe vida, ainda existe possibilidades. Nenhum acontecimento isolado pode decidir o seu futuro. A vida, ela muda quando menos esperamos, e aquilo que hoje pareceu um final pode apenas estar abrindo espaço para um outro um momento amanhã, para uma outra situação amanhã. Então não desista de um dia difícil. Dê tempo ao tempo e também faça a sua parte. Ainda há muita coisa boa que não aconteceu, porque o momento dela simplesmente, sei lá, não chegou, não foi o tempo de Deus ainda, e o tempo de Deus é certo e é maravilhoso. Amo você de verdade. Tchau.
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siga tranquilamente, entre a inquietude e a pressa, lembrando-se de que há sempre paz no silêncio. Tanto quanto possível, sem humilhar-se, viva em harmonia com todos os que o cercam. Fale a sua verdade mansa e claramente, e ouça dos outros, mesmo a dos insensatos e ignorantes. Eles também têm sua própria história. Evite as pessoas agressivas e transtornadas. Elas afligem o nosso espírito. Se você se comparar com os outros, você se tornará presunçoso e magoado, pois haverá sempre alguém inferior e alguém superior a você.

0: viva intensamente o que já pôde realizar. Mantenha-se interessado em seu trabalho, ainda que humilde. Ele é o que de real existe ao longo de todo o tempo. Seja cauteloso nos negócios, porque o mundo está cheio de astúcias. Mas não caia na descrença. A virtude existirá sempre. Muita gente luta por altos ideais, e em toda parte a vida está cheia de heroísmo. Seja você mesmo. Principalmente, não simule afeição, nem seja descrente do amor. Porque mesmo diante de tanta aridez e desencanto, ele é tão perene quanto a relva. Aceite com carinho o conselho dos mais velhos, mas também seja compreensivo aos impulsos inovadores da juventude. Alimente a força do espírito, que o protegerá no infortúnio inesperado. Mas não se desespere com perigos imaginários. Muitos temores nascem do cansaço e da solidão. E a despeito de uma disciplina rigorosa, seja gentil para consigo mesmo.
1: Você é filho.
0: Você é filho do universo, irmão das estrelas e árvores. Você merece estar aqui. E mesmo se você não pode perceber,

Portanto, esteja em paz com Deus, como quer que você o conceba. E quaisquer que sejam seus trabalhos e aspirações na fatigante jornada pela vida, mantenha-se em paz com sua própria alma. Acima da falsidade, dos desencantos e agruras, o mundo ainda é bonito. Seja prudente. Faça tudo para ser feliz.

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1: E aí, tudo bem? Então, estamos juntos, hein? Até às 8 da manhã e com muita alegria, muita música. Bora acordar o padre, bora? E aí, padre? Bom dia!
2: Bom dia, povo de Deus querido. Que a paz do Senhor Deus esteja com você. Nesse sábado, primeiro sábado do mês de setembro, mês da Bíblia, e a tempestade vai passar, viu? Que prazer cantar com o Fafá de Belém e dizer: a tempestade vai, ela sempre passa. Mas vamos garantir na oração, em nome do Pai, do Filho, do Espírito Santo. Amém. Senhor, o dia começa e vem oração e prece pedir: mandai vosso arcanjo Miguel proteger-me no dia de hoje de todos os olhares invejosos e da língua traiçoeira. Senhor, pelo arcanjo Miguel, eu peço a graça de que esse esteja na porta de entrada e na saída da minha casa, e afugente todo espírito de inveja. Peço também, Senhor, afaste do ambiente de trabalho situações de discórdia e competição desmedida. Senhor, no Pai Nosso, teu filho Jesus nos ensinou: livrai-nos do mal. E é por isso, Senhor, que pedimos: livrai-me também do sentimento de inveja, porque eu sei que é um dos pecados da minha fraqueza humana. Revesti-me, Senhor, das virtudes que me faltam e me são necessárias. Agi, Senhor, em minha vida de tal forma que eu tenha coragem de deixar a criatura velha, marcada pelo pecado e pelas trevas, e ressurgir como criatura nova, de luz, de amor. Senhor, eu peço proteção contra a inveja e peço a libertação da inveja. Eu quero agir de acordo com a vossa santa vontade. Sondai-me, Senhor. Ide até o íntimo do meu ser. Libertai-me de todo egoísmo, maldade, inveja. Revesti-me do amor fraterno.
3: Bom dia, povo de Deus querido.
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tudo bem? Bora exorcizar esse sono aí! Em grande estilo, Rosilda de Bairro Novo Olinda, a Flávia, em grande estilo. Olha, um abraço também para Terezinha de Jesus no Cabanga, né? Nega do Detran e Tutinha na Iputinga, tá? Muita gente ligada na Recife, Ana Vicente em São Lourenço, Arlinda Alves no Cordeiro, bora exorcizar esse sono, hein? Marcão e Erivaldo, Sargento Hermínio, Ramos de Inajá em Xarel, hein? Também Marcão, falei agorinha, né? Valdetário em Maranguape, acorda, Valdetário! E deixa a mamãe Maria José pegar um soninho mais, tá? Ela tá de repouso ainda, né? Isso, Sami na Iputinga, Antônio do Sopão na Boa Vista, todo mundo agora, isso. Olha só, hein? Vamos lá. Isso. Se não vai... agora mesmo vai tomar uma ducha de água benta, bem gelada, para despertar e expulsar esse sono de você. Sai, sono! Sai! Sai, que esse corpo não é seu!

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absurdo, velho. Isso é uma música, viu? Ó, sobe lá.

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0: aí, tudo bem? Grande abraço pra você do outro lado do rádio, hein? Olha só, abração pra nego do lanche no terminal do Totó Planalto, hein? Rose nos Butrins pra mamãe Fátima. Olha só, Flávia, Herculano e Davi, o filhão, né? Também um abração pra você, Vera de Cavaleiro. Olha aí, abraço pra Anitta do Bar do Alto do Cristo, hein? Fafá na Boa Viagem, Cláudia de Itapsuma, Zefinha de Matriz da Luz.
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0: É por aqui que eu vou, hein? Grande estilo, hein? Olha, até amanhã no domingão, se Deus quiser, tá? Jailson, Renata, Rihanna, um abraço pra vocês, queridos. E um abração também pro nosso querido Aurílio, né? Em grande estilo. Segunda não, mas terça-feira Estela tá de volta, né? É isso aí, ó. Aurílio deu um ok ali, não é? E a gente tá aqui aguardando. Estela, o amor de Lee, grande cameraman desse Brasil, não é não? Valeu, hein?
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0: Vamos acelerar agora. Se acontecer um barulho
1: bem forte.
2: Se acontecer um barulho perto de você, é um anjo chegando para receber suas orações.
1: Vem São Miguel, vem Vinícius Celeste.

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0: Eu posso dizer.
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Pai. Eu me uno a essa multidão para, em nome de Jesus, pedir, manda fogo, Pai, manda unção. Nós estamos ansiosos, nós estamos sedentos do teu poder. Olha a nossa responsabilidade agora. Erga sua voz, solta sua voz e vamos.

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Obrigado, Senhor. 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
1: Vamos fazer dessa música a nossa oração, o nosso pedido e o nosso agradecimento.

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2: Que te amamos tanto. Só que agora, meu convidado é você. E eu queria ver você cantar.

0: Dai-nos agora e sempre, Senhor.
1: Canta por Deus.
0: Conclua.
1: E perdoai
0: nossas ofensas.
1: De um modo maior, muito maior.

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algumas deixas cair. Mas livrai-nos de todo mal. 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

0: Uau! 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
1: Estaremos rezando o Rosário da Vitória. Imperdível. Amanhã, olha só a agenda, domingo, a Santa Missa está marcada para 15 para 6, ao vivo. Acabou a missa, eu vou pro YouTube, tá? 7 horas da nossa quarentena, continuando a quebra de maldição. Você vê que, meu Deus, como foi hoje, vai ser também domingo. E depois, aí eu vou estar viajando para Franca. Lembrando que às 17h30 tem o missa em Franca. Confesso a vocês, não sei se tem transmissão, mas deve ter alguma transmissão no YouTube deles, tá? E reze por mim, porque ida e volta, bate e volta, tá? Celebro e volto provavelmente na madrugada da segunda. E depois tem batismo de fogo. E 7 horas da manhã na segunda vamos nos encontrar, porque a quarentena está sendo demais. Obrigado, Jesus, por esse momento. Em nome do Pai, do Filho e do Espírito Santo. Amém.

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0: Neste mês da Bíblia, todas as comunidades católicas estão comprometidas em proporcionar o estudo do livro do profeta Daniel. E Daniel é um profeta que traz uma mensagem muito forte e oportuna para os nossos tempos. Ele ajuda as comunidades humilhadas pelos dominadores de plantão a entenderem que Deus é o Senhor da história e tudo está em suas mãos. E Ele é um Deus fiel e justo. Claro, aqui no nosso programa também nós vamos fazer a nossa parte, ajudando os ouvintes a conhecerem o livro de Daniel, ou ao menos a cultivarem um interesse por ele e também pelas iniciativas de estudo que as comunidades estejam promovendo. Mas de maneira particular, nós queremos dar uma contribuição mais robusta com o curso bíblico sobre o livro do profeta Daniel em 10 aulas pelo YouTube. O curso vai ser oferecido de 14 a 25 desse mês, com aulas de 40 minutos, começando às 8 da noite. Serão 2 semanas de estudo. Que esse mês para você seja um tempo de crescimento no conhecimento da palavra do Senhor. Estamos começando o nosso tempo de paz. E para iniciar bem o nosso encontro de hoje, busquemos as luzes do alto, peçamos a bênção de Deus e lhe consagremos este sábado. Reze comigo. Eu te adoro, meu Deus, e te amo de todo o coração. Agradeço-te por me teres criado, feito cristão e conservado até hoje. Ofereço-te as ações deste dia. Faz que sejam todas segundo a tua santa vontade, para a maior glória tua. Preserva-me do pecado e de todo o mal. Que esteja a tua graça sempre comigo e com todos os meus caros. Assim seja. Mensagem do venerável Dom Antônio Lustosa. No Antigo Testamento, o culto exterior era muito desenvolvido. As funções religiosas se revestiam de muito aparato, o que tem muito valor. As cerimônias do culto exterior, os simbolismos, as figuras, tudo quanto impressiona os sentidos, pode ter um grande papel na instrução religiosa das pessoas e pode facilitar-lhes a concepção dos conceitos mais exatos das coisas sobrenaturais. Vemos os profetas preocupados com certos exageros de exterioridade, com prejuízo do culto interior tão importante. O próprio Jesus teve palavras de fogo contra a hipocrisia que se valia do culto para encobrir as faltas que interiormente se cometem. O que se lastima é que as exterioridades suplantem a virtude interior, que se deixe de praticar a justiça e a caridade, acobertando esse erro com aparências. E esta é a palavra que está iluminando este sábado. E Jesus acrescentou: o Filho do Homem é Senhor também do sábado. Lucas 6, versículo 5.
1: Olá, eu me chamo Raimunda Alzirene, sou daqui de São Luís do Maranhão. Se eu for falar o tamanho da felicidade, do carinho e do bem que essa mensagem me traz todos os dias, eu não vou ter muito tempo para falar, porque é muita coisa do bem. Então, recebo há mais de 2 anos, recebia pelo um amigo que se chama Rogério, meu amigo, vizinho também. Aí, a partir do tempo que eu comecei a receber, eu perguntei como era que eu fazia para mim receber direto do padre. Ele me passou tudinho direitinho. Hoje eu já faz um tempo bem longo. E passo para muita gente, muita gente. Para mim tem sido um incentivo muito grande, porque estou passando por um momento difícil de visão. Fico muito feliz em saber que eu sou uma evangelizadora. Mesmo com a dificuldade que eu estou enfrentando, vou fazer uma cirurgia amanhã para voltar a ler a Bíblia, que é a saudade que eu tenho é de voltar a ler minha Bíblia e acompanhar lendo do jeito que ele ensina. Muito obrigado e gratidão.
0: Muito obrigado por sua mensagem, Raimunda Alzirene. Estamos rezando e torcendo pela recuperação de sua visão. Deus a abençoe. 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

0: Na Bíblia, nós temos um livro de orações e cantos do povo de Deus. O texto é do Frei Carlos Mesters, o Livro dos Salmos. Milton Nascimento tem uma música cuja letra expressa o que eu quero dizer. Ele diz: certas canções caem tão bem dentro de mim que perguntar carece, por que não fui eu que fiz? Ou seja, posso chegar a rezar os salmos de tal maneira que eles expressem exatamente aquilo que eu estou sentindo no momento. Ou, como dizia Cassiano no século IV, instruídos por aquilo que nós mesmos sentimos, já não percebemos o salmo como algo que só ouvimos, mas sim como algo que experimentamos e tocamos com nossas mãos. Não como uma história estranha e inaudita, mas como algo que damos à luz desde o mais profundo do nosso coração, como se fossem sentimentos que formam parte do nosso próprio ser. Esse é o ideal a ser alcançado. Posso rezar os salmos, posso orar os salmos. A reza ou recitação dos salmos, quando feita mecanicamente, pode favorecer a rotina, e a rotina torna superficial a nossa vida de oração. No tempo de Jesus, o ideal era este: cada pessoa devia aprender a rezar os salmos de tal maneira que eles despertassem nela a criatividade e a levassem a produzir o seu próprio salmo. Assim, a reza, em vez de levar à rotina, levava a orar, ao aprofundamento da oração e ao encontro maior e mais íntimo com Deus. Foi o que aconteceu na vida de Jesus. Ele fez o seu próprio salmo, que é o Pai Nosso. O Salmo de Maria é o Magnificat. O Livro dos Salmos é o maior dos livros da Bíblia, 150 capítulos. Mesmo assim, só uma parte dos salmos está no Livro dos Salmos. A outra parte, bem maior, está espalhada pela Bíblia em quase todos os seus livros, tanto do Antigo Testamento como do Novo Testamento. Há mais salmos fora do Livro dos Salmos do que no próprio Livro dos Salmos. A oração dos salmos é como a água do rio, percorre e fertiliza a história e a vida do povo de Deus, do começo até o fim. Na origem de cada salmo está um salmista, um poeta, um indivíduo. Na origem do Livro dos Salmos está a comunidade, o povo. Se os 150 salmos foram transmitidos e chegaram até nós, isto não se deve à ação do salmista, mas sim ao povo. O povo se reconhecia neles. Os salmos eram a expressão de sua fé, sua esperança e o seu amor, de sua caminhada e luta. Por isso os cantava, selecionava e conservava. Assim se chegou dos salmos ao Livro dos Salmos. Para viver bem este mês da Bíblia, as comunidades estão se movimentando para oferecer um estudo bíblico sobre a Carta aos Romanos. Olha a pergunta de hoje para nossa conversa: não ter a Bíblia, não ler a Bíblia ou não entender a Bíblia, o que é que você acha mais complicado?
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2: Eu sou a Nazir, moro em Itaperuna e faço parte da AMA já deve ter uns 2 anos. Conheci a AMA através de uma mensagem que recebi de uma amiga pelo WhatsApp. E depois vinha o telefone, eu liguei e me tornei associada. Sou muito feliz por poder contribuir com a quantidade mínima, mas saber que eu estou fazendo parte de uma associação muito bem cuidada, muito bem planejada, Eu não faço parte presencialmente, porque a minha cidade fica no estado do Rio, então é muito distante. Eu já sou idosa e meu marido também, e mais dependendo dos meus cuidados. Então, eu às vezes não participo de tudo que a AMA oferece, não por vontade própria, mas por falta de oportunidade mesmo, porque ele está dependente de mim. Mas sou muito feliz. Parabenizo ao padre João Carlos e toda a equipe, que é sempre muito bem organizada, tudo muito bem planejado, tudo bem elaborado. E saber que com essa quantidade mínima eu também posso estar, mesmo de dentro de casa, contribuindo para a evangelização.
0: Que bênção, Anazi, podermos contar com você no trabalho missionário. Não somente com sua contribuição, mas particularmente com a sua amizade e com a sua oração. Estamos juntos, minha irmã, num grande trabalho missionário. Muito obrigado. E o show de Manaus é hoje à noite. Vou encontrar por lá muitos amigos, se Deus quiser. E uma música que vamos cantar juntos, Quem Me Tocou.

0: Nessa canção nós pedimos ao Pai que nos dê o Santo Espírito que nos purifica, nos renova, nos consagra. E hoje, 5 de setembro, é oficialmente no Brasil o Dia da Amazônia. Nos alegramos hoje com o aniversário de ordenação episcopal de Dom Mariano Manzana, bispo de Mossoró. Hoje é aniversário de Gildson Ramos, operador da Web Rádio Aparecida de Petrolina. E amanhã é aniversário da Rádio Olho d'Água FM de Frei Miguelinho. E já estamos nos preparando para acolher novas emissoras parceiras que a partir de segunda-feira, dia 7 de setembro, transmitem conosco o programa Tempo de Paz em Rede. Rádio Kairos FM de Santana do Manhuaçu, Minas Gerais, Web Rádio Tempo de Graça de Magalhães de Almeida, no Maranhão, e Rádio Nossa Terra FM da cidade de Colônia do Piauí. Estão abertas as inscrições para o curso bíblico sobre o livro do profeta Daniel. É o livro de estudo deste mês em toda a igreja no Brasil. Preparamos um curso com 10 encontros de estudo que eu vou conduzir com grande prazer de 14 a 25 de setembro. Serão 2 semanas de estudo, começando às 20 horas pelo YouTube. Os encontros ficam gravados e você pode acompanhar a aula na hora que você puder. É importante inscrever-se para ter acesso aos e-books, ao material exclusivo de cada aula e ao certificado no final. Você pode se inscrever pelo simpla.com.br ou pela Secretaria do Curso Bíblico. Para se informar, faça contato pelo WhatsApp da AMA 81 8239 6686.
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0: 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As comunidades católicas no Brasil, neste mês de setembro, estão com o desafio do estudo do profeta Daniel. Para essa oportunidade, a Conferência Episcopal preparou subsídios para as comunidades e as editoras católicas publicaram livros de apoio ao estudo desse profeta. Nós da AMA também preparamos um curso bíblico sobre o profeta Daniel em 10 aulas no YouTube com a minha assessoria. E aqui a pergunta para sua participação aqui no programa no próximo bloco: como você vai estudar o livro do profeta Daniel nesse mês de setembro? Pegou a pergunta? Como é que você vai estudar o livro do profeta Daniel nesse mês de setembro? Enquanto você providencia sua participação, a gente vai para um breve intervalo, mas volta já.
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2: E nós já estamos na contagem regressiva para o início do nosso curso bíblico sobre o livro do profeta Daniel. Nosso curso vai ser de 14 até o dia 25, segunda a sexta, uma primeira semana, segunda a sexta na segunda semana. O curso será pelo YouTube às 8 da noite, mas fica lá gravado e a pessoa pode ver depois. Importante se inscrever para ter acesso ao material, aos e-books, ao certificado. Também nas comunidades há muita movimentação desse período em preparação de cursos, lives, círculos bíblicos, tudo para ajudar no aprofundamento do livro do profeta Daniel, que é o livro de estudo desse mês em todas as comunidades católicas. Para a nossa conversa deste sábado, eu tenho uma pergunta. O que é que você acha mais complicado? Me diga lá. Não ter a Bíblia, não ler a Bíblia ou não entender a Bíblia? O que é que você acha mais complicado?
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2: E aí, me diga o que é que você acha mais complicado? Não ter a Bíblia, não ler a Bíblia ou não entender a Bíblia? Olha essa mensagem que acabou de chegar. Antônio Manuel Gime é de Cabinda, em Angola. Ele disse: ter a Bíblia, mesmo sabendo interpretá-la, mas não entender, essa última é a que torna muito complicada. É a minha humilde opinião. Antônio Manuel, muito obrigado por sua opinião. Antes de a gente conversar com os ouvintes que estão pelo telefone, vamos ouvir alguns dos áudios que chegaram por aqui.
4: Sua bênção, Padre João Carlos, que é Ivanilde de Francisco Morato, São Paulo. Eu escuto pela Rádio 9 de Julho. Para mim, o complicado é não entender a Bíblia. Eu leio, mas não entendo.
2: Então, Ivanilda, você, de sua própria experiência, vê que o mais complicado é não entender o texto da Bíblia. Ok.
5: Padre João Carlos, eu sou Maria Bernadette, escuto pela Rádio Recife, e eu acho o pior é não ter a Bíblia para poder acompanhar o Evangelho diário e ler sempre, né? A palavra do Senhor. Aí, o pior é não ter a Bíblia. E tendo a Bíblia, a gente vai ler com certeza.
2: Então, Bernadette, para você, mais complicado é não ter a Bíblia, porque isso já impede de lê-la, né? Certa razão você tem.
6: O que eu acho mais complicado entre não ter, não entender e não ler é não entender, porque não ter, pode ter alguém que tenha e leia para você. Eu acho que o mais complicado é não entender.
2: É a opinião de Elaine, da Muribeca, Jaboatão. Obrigado, Elaine.
7: Meu nome é Helena, moro aqui em Aquiraz. É o mais complicado é não entender a Bíblia, é o que eu acho. Eu tenho a Bíblia, eu leio, mas eu entendo pouco.
2: Uma dica boa, Helena, é você começar a ler os evangelhos, aquilo que aconteceu com Jesus ou que Jesus falou. Com certeza você vai entender muita coisa.
8: Para mim, o mais complicado é não ter a Bíblia. Porque não, se a gente não ter, fica difícil da gente ler e entender. Sou Maria Marluce Soares da Silva, de Fortaleza. Assisto pela Rádio Dom Bosco.
2: Ô, Marluce, muito obrigado por sua opinião. Então, mais complicado para você é não ter a Bíblia. Ok.
9: Padre João Carlos, aqui é Solange de Carpina. eu não entendo a Bíblia.
2: Ô Solange, certamente não é culpa da Bíblia. Nós temos muita dificuldade de entender o que está escrito. Na verdade, não é só a Bíblia, não. Obrigado pela participação.
10: Olha, João Carlos, aqui é a Maria Inês de Fortaleza, muito no Rubim. O mais complicado para mim é não ler a Bíblia.
2: Não ler a Bíblia, né, Maria Inês? Obrigada.
11: Aqui é Maria Lúcia Batista Oliveira. Ouço o seu programa pela Rádio Cultura de Quixadá, Ceará. Padre João Carlos, eu acho que é mais complicado ler a Bíblia e não entender.
2: Então, mais complicado é ter a Bíblia, ler a Bíblia e não entendê-la. Tá certo. Deixa eu conversar com Maria de Fátima, que está em Caririaçu, no Ceará. Fátima, bem-vinda.
12: Padre João Carlos, sua bênção.
2: Deus a abençoe.
12: Eu gosto muito do seu programa, assisto todos os dias. Amo ouvir a sua voz, suas canções, e gosto de ler a Bíblia. Eu tenho a Bíblia e tenho a liturgia. Todo dia eu faço as orações. Não, se não entendo bem, mas procuro sempre escutar as suas palavras, sua pregação, que são muito lindas, e faz eu ler melhor e entender bem.
2: Ô, Maria de Fátima, você já trouxe uma solução pra gente, não foi? Você escuta bem as explicações que a gente dá aqui. O Padre Reginaldo também dá explicações, muita gente dá. Presta atenção. Depois você tem a liturgia, isso ajuda, quer dizer, já é a Bíblia que você está lendo, não é? A leitura já de cada dia. Mas lendo na sua Bíblia você já tem um melhor entendimento. Gostei, muito obrigada.
12: Obrigada.
2: E eu falo agora com você, Maria Djalma, em Itapipoca, no Ceará. Bem-vinda.
13: Padre João Carlos, minha bênção.
2: Deus a abençoe.
13: Eu moro em Itapipoca, assisto pela Rádio Dom Bosco, Esperança de Itapipoca. Eu acho que o mais difícil é você ter a Bíblia em casa e você não ler. Porque do momento que você já lê outros livros, outras coisas, assiste alguma coisa na televisão, e entende, então a Bíblia, ela é um livro que a gente age pelo Espírito Santo. Então você pede ao Espírito Santo e ele lhe indica, ele abre sua mente. E tem muitos que têm a Bíblia em casa e não lê, né?
2: E você matou a charada, Maria Djalma. Pedir ao Espírito Santo para compreender melhor a palavra e se esforçar também para ler a Bíblia que você tem em casa.
13: Eu, no início, quando eu comecei a ler a Bíblia, eu tive dificuldade, mas agora eu não tenho essa dificuldade. Eu leio minha Bíblia todos os dias.
2: Muito obrigado, Maria Djalma, por sua participação. Olha, um grande abraço para você que está me acompanhando pela Rádio Esperança em Itapipoca.
13: Um abraço, assisto o programa todos os dias.
2: Muito obrigada. Deixa eu conversar agora com a Edilene Rocha. Edilene está em Olinda, Pernambuco, o bairro São Benedito. Oi, Edilene.
14: Padre João Carlos, sua benção, meu querido padre.
2: Deus abençoe.
14: Eu lhe escuto pela Rádio Recife, padre, 97.5. Respondendo a sua enquete de hoje, na sua pergunta, eu leio a Bíblia, eu marco tudo, minha Bíblia é toda marcada, tem as datas, cada vez que eu leio, cada vez que eu vou lá, eu boto a data do dia, tudinho.
2: Olha, uma técnica interessante, eu também uso, é grifar, marcar algumas coisas que me chamaram a atenção. Então, a partir daquilo, eu começo a compreender mais e guardar alguma coisa daquilo que o texto está me dizendo.
14: O problema não é ler a Bíblia, né? Padre, o problema é você entender a Bíblia. E para isso, graças a Deus, nós temos o Senhor que nos ensina maravilhoso. Tanto do Senhor, como do Padre Marcelo, como do Padre Reginaldo.
2: Importante isso, Edilene. Os programas religiosos ajudam a gente a compreender melhor a palavra. Muito obrigado por sua participação, Edilene.
14: Obrigado, meu bom padre. Benção, sua benção. Fique com Deus. o senhor e toda a sua equipe da AMA, essa equipe maravilhosa.
2: Muito obrigado, Deus abençoe. Deixa eu falar agora com o Tiago, que está em Jaboatão, Pernambuco. Pois não, Tiago?
15: Eu sou o senhor todos os dias na Rádio Recife FM.
2: Muito obrigado pela audiência, Tiago.
15: Gostaria de fazer parte dos ouvintes no sorteio da Bíblia. E para mim, o que eu acho da enquete, o mais difícil é ter o hábito de ler a Bíblia, né? Às vezes a gente prioriza tantas as outras coisas e dificilmente para ler a Bíblia.
2: Ah, você matou a charada, Tiago. Falta de hábito de leitura da Bíblia. É isso.
15: Tenho o costume de ler a meditação que o senhor manda todo dia. E aí eu separo um tempo do dia para poder ler a meditação.
2: Olha aí que dica boa o Tiago está deixando. Escutar a meditação que a gente manda, ler o texto. Isso vai nos ajudando a compreender melhor. Tiago, muito obrigado pela participação.
15: Fique com Deus.
2: Quem está na linha é o Valderi de Fortaleza, da Barra de São Pedro. Pois não, Valderi?
16: Padre João Carlos, estou falando e escutando o seu programa pela rádio Dom Bosco de Fortaleza. Eu amo escutar o seu programa.
2: Muita honra para mim, Valderi. Muito obrigado.
16: Você, ou o senhor, é uma pessoa muito querida dentro do nosso coração. Te amamos muito. Sou muito fã do seu programa. Eu te agradeço muito por você entrar todo dia em nossos lares, nos mostrando a palavra de Deus e nos colocando no caminho certo.
2: Ô, Valderi, muito obrigado. Deus o abençoe, abençoe sua casa, seu trabalho. No show que vou fazer hoje em Manaus, hoje à noite, no palco Alfândega, no Centro Histórico da cidade, eu vou cantar essa música, aliás, vou cantar também Fortaleza no próximo dia 11, que é sexta-feira que vem. Quem me tocou? E você já canta comigo.

Você que está em Fortaleza, está lembrado, né? Sexta-feira que vem, a abertura da festa de Nossa Senhora da Piedade, tem show com o Padre João Carlos e banda. Conto com a sua participação. 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E Jesus acrescentou: o Filho do Homem é Senhor também do sábado. Lucas 6, versículo 5, palavra que vamos meditar no próximo bloco. Por favor, prepare algo para a bênção. A gente volta já.

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E Jesus acrescentou: o Filho do Homem é Senhor também do sábado. Lucas 6, versículo 5, palavra que vamos meditar no próximo bloco. Por favor, prepare algo para a bênção. A gente volta já.

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1: E Jesus acrescentou: o Filho do Homem é Senhor também do sábado. Vamos abrir o livro da Palavra de Deus, hoje em Lucas capítulo 6. Num sábado, Jesus estava passando através de plantações de trigo. Seus discípulos arrancavam e comiam as espigas, debulhando-as com as mãos. Então alguns fariseus disseram: por que fazeis o que não é permitido em dia de sábado? Jesus respondeu-lhes: acaso vós não lestes o que Davi e seus companheiros fizeram quando estavam sentindo fome? Davi entrou na casa de Deus, pegou dos pães oferecidos a Deus e os comeu, e ainda por cima os deu a seus companheiros.

Em caminhada com Jesus em dia de sábado, os discípulos, com fome, passando no meio de uma plantação, apanharam espigas para comer. Pronto, isso foi o suficiente para escandalizar os judeus. Acusaram os discípulos de estarem profanando o sábado. Os judeus guardam o sábado, pensando no descanso de Deus no final da obra da criação. Nós cristãos guardamos o domingo por causa da ressurreição de Jesus. Os muçulmanos já guardam a sexta, festejando o dia em que Deus, Alá, criou o homem. No tempo de Jesus, a interpretação que os hebreus faziam do sábado era muito rigorosa, cheia de normas e detalhes. Não se podia trabalhar de jeito nenhum. Até os passos deviam ser contados para não se ofender à santidade do sábado, o Shabá. Jesus chamou seus opositores à razão. A necessidade humana está acima de uma norma religiosa. Se eles estavam com fome, é justo que procurassem conseguir o alimento. Note que a reclamação não foi porque arrancaram espigas da plantação. Isto era possível. O que não se podia era fazer isso em dia de sábado. Jesus relembrou que Davi e seus soldados, voltando de uma campanha, mortos de fome, comeram os pães das oferendas do templo, o que não era permitido, e estava tudo certo. Religião sem caridade vira uma coisa monstruosa. Jesus recordou um ensinamento escrito no profeta Oséias, no Antigo Testamento: quero a misericórdia e não o sacrifício. Quando você ouvir essa palavra sacrifício na Bíblia, lembre que ela se refere aos sacrifícios de animais que se faziam no templo de Jerusalém: bois, carneiros, aves. O sacrifício é uma forma de culto muito comum nas religiões tradicionais. Então, Deus está dizendo nesta palavra do profeta que prefere a misericórdia ao sacrifício de animais. O verdadeiro culto é o da misericórdia, do amor, da caridade para com o próximo. No livro do profeta Isaías, também no Antigo Testamento, há uma reclamação de Deus. Deus reclama do culto que está recebendo. Tanto sacrifício de animais, ofertas, mas tanta injustiça, tanta violência no meio do povo e nas mãos e no coração de quem está celebrando o culto. Isso sim é uma ofensa a Deus. Um grande risco é praticarmos uma religião alienada que se esconde atrás de normas e ritos e se omite diante do sofrimento dos irmãos. Nós, seguidores de Jesus, não podemos repetir o que os fariseus fizeram. Estavam preocupados com o cumprimento do sábado, mas de coração fechado às necessidades reais das pessoas. Vamos guardar a mensagem. Os fariseus do tempo de Jesus faziam uma interpretação muito rígida da lei do sábado, que era uma norma religiosa que visava o louvor de Deus, mas também o descanso do trabalho nesse dia. Eles viram os discípulos colhendo espigas no sábado e ficaram revoltados. Para eles, com esse trabalho, o sábado estava sendo profanado. Misericórdia eu quero, não sacrifícios, disse o Senhor pela boca dos profetas. Sacrifícios era o culto realizado no templo com o oferecimento de animais. Animais eram sacrificados no templo em louvor a Deus ou para invocar o seu perdão. Jesus lhes mostrou que Deus está mais interessado na caridade, na misericórdia, do que no cumprimento de ritos e costumes religiosos. E Jesus acrescentou: o Filho do Homem é Senhor também do sábado. Lucas 6,

0: Versículo 5. Cinco segundos para você falar com Deus. Senhor Jesus, às vezes damos mais valor aos atos religiosos do que à caridade para com o próximo. Mas tu queres a misericórdia mais do que o sacrifício, os ritos, o cumprimento de normas religiosas. Amar os irmãos, sobretudo defendendo, protegendo os doentes, os presos, os pobres, os mais frágeis. Isso é mais importante do que apenas cumprir obrigações religiosas. Senhor, ajuda-nos a viver a nossa vida cristã e nossas práticas religiosas em sintonia com o amor ao próximo. Que a nossa devoção e o culto que te dirigimos tenham a sua versão concreta no serviço aos mais pobres, no respeito aos idosos, na defesa da vida. Seja bendito o teu santo nome, hoje e sempre. Amém. E agora, por favor, incline um pouco a sua cabeça para receber a bênção. O Senhor te abençoe e te guarde. Amém. O Senhor tenha misericórdia de ti. Amém. O Senhor te dê saúde e paz. E te abençoe o Deus Todo-Poderoso, Pai e Filho e Espírito Santo. Amém. Vamos viver a palavra. É bom a gente manter sempre na lembrança a história do fariseu e do publicano. O fariseu não saiu abençoado porque a sua oração foi de desprezo por seu irmão publicano, de afirmação de sua superioridade moral. Que nossas práticas religiosas nos aproximem do sofrimento e da dor dos outros, incentivando-nos a ser bons samaritanos de quem precisa de nós. E agora, por favor, apresente a água para a bênção.
1: Eu te peço desta água que tu tens, és água viva, meu Senhor.
0: Senhor nosso Deus, nós te pedimos, digna-te abençoar esta água. Foste tu que a criaste para fecundar a terra, para lavar nossos corpos e refazer nossas forças. Também a fizeste instrumento de tua misericórdia. Por ela libertastes o povo do cativeiro e aplacaste no deserto a sua sede. Por ela os profetas anunciaram a tua aliança, que era teu desejo concluir com a humanidade. Assim te pedimos, pelo teu Santo Espírito, abençoa esta água, em nome do Pai e do Filho e do Espírito Santo. Amém. E agora vamos beber um pouco desta água sobre a qual invocamos a bênção de Deus. Bendigamos a Deus pelo encontro de hoje. Obrigado, Senhor, pois teu é o reino, o poder e a glória para sempre. Segunda-feira é feriado, é dia 7, mas estaremos aqui com o nosso programa, com certeza. Um bom final de semana. Até segunda-feira, se Deus quiser.
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0: Que a paz de nosso Senhor Jesus Cristo esteja com você, queridos filhos e filhas. Manda teus anjos, Senhor, sobre nós e abençoa todos os que esperam em vós. Hoje, nós estamos no terceiro dia da novena da exaltação da Santa Cruz. Terceiro dia. Filhos queridos, hoje também se celebra o dia de Santa Teresa de Calcutá e vamos aprender na vida desta grande santa da modernidade como seguir a Jesus Cristo. Saúdo a todos que estão acompanhando pela Rádio Evangelizar, de onde tudo começa, as rádios irmãs, cujos nomes cito neste momento.
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0: Envia teu espírito de paz e amor pela TV Evangelizar. Sinal digital em todo o país, em várias cidades, canal aberto. Pelo YouTube, Padre Manzotti Oficial. Pelos aplicativos da Associação Evangelizar é Preciso e todas as plataformas digitais. Vamos juntos? Coloquemo-nos na Trindade Santa. Então, em nome do Pai, do Filho e do Espírito Santo. Amém. Num sábado, Jesus estava passando através das plantações de trigo. Seus discípulos arrancavam e comiam as espigas, debulhando-as com as mãos. Então, alguns fariseus disseram: "Por que fazeis o que não é permitido no dia de sábado?" Jesus respondeu-lhes: "Acaso vós não lestes o que Davi e seus companheiros fizeram quando estavam sentindo fome? Davi entrou na casa de Deus, pegou dos pães oferecidos a Deus e os comeu, e ainda por cima deu aos seus companheiros. No entanto, só os sacerdotes podem comer destes pães." E Jesus acrescentou: "O Filho do Homem é Senhor também do sábado." O texto de hoje coloca Jesus numa controvérsia, mas o ponto central é: Jesus está acima do sábado. Este é o ponto central. Os fariseus estavam preocupados com os discípulos que comiam as espigas de milho. Mas Jesus faz lembrar algo que eles tinham esquecido ou fingiam esquecer: o que Davi tinha feito no Antigo Testamento, de entrar no templo, comer dos pães que só cabia aos sacerdotes. Portanto, Jesus está dizendo aqui aquilo que Paulo vai dizer em outras palavras: a necessidade não conhece leis. Jesus estava acima do sábado, o verdadeiro Deus. Queridos irmãos e irmãs, coloquemo-nos em oração agora e cada um vá colocando os seus pedidos, fazendo os seus clamores hoje, neste dia, neste sábado. O que você quer pedir a Deus? Pedir pela cruz bendita, pelo ato redentor de nosso Senhor Jesus Cristo. Abra teu coração. Ele diz: estar acima do sábado. Ele é o Senhor, é o Messias, verdadeiramente Deus. Então abra teu coração e peça a Jesus: atenda-me nesta necessidade. Atenda-me, Senhor, neste problema que está me consumindo. O que é que está pegando hoje na tua vida? o que hoje você está vivendo, que você quer pedir auxílio do Senhor. Como diz a própria música, Deus ajudou Daniel na cova dos leões, Deus pode nos ajudar. Ele livrou Daniel da cova dos leões, Ele pode nos livrar de todos os males. Reza, filho. Você está dirigindo, você está em casa, você está no segundo turno, por quê? Porque trabalha a semana inteira, chega no sábado, é casa para limpar, é roupa para lavar, a casa para colocar em ordem. Vá fazendo o que você está fazendo, mas reze, Senhor, pela tua cruz bendita, pelo teu ato redentor de amor. Escute o meu clamor, atenda o meu pedido, e eu creio, Senhor, que nada poderá impedir a tua ação, Senhor. Nada poderá. Peço, Senhor, que a exemplo de Santa Teresa de Calcutá, peço também hoje que eu tenha esse amor para com os mais pobres, empobrecidos, que eu tenha essa solidariedade com aqueles que mais precisam, aqueles que são invisíveis para o mundo, invisíveis para a sociedade. Dai-nos, Senhor, um coração solidário, mãos que saibam doar, mãos, braços que saibam acolher, coração que saiba amar. Dai-nos, Senhor, esta graça. Eu digo, é verdade, quem impedirá se Deus está agindo e Deus quer agir na sua vida? Então abra teu coração e diga, você e Deus. Não coloque o pessoal, talvez ali silencioso, algo que ninguém saiba, só você. Diga, Senhor, se for da tua vontade, atenda-me neste pedido. Tire essa dor, atenda-me nesse pedido, livre esta pessoa do alcoolismo. Se for da tua vontade, Senhor, e eu creio, liberte, Senhor, esta pessoa das más companhias. Senhor, se for da tua vontade, eu creio, restaure o casamento, Senhor. Faça, Senhor, o impossível, faça esse milagre, Senhor. Eu não tenho a quem recorrer. Eu me sinto, Senhor, como na cova dos leões. Então venha me livrar, Senhor, como livraste a Daniel. Afaste do inimigo. Afaste da flecha que é soltada ao meio-dia, da peste que chega, dos inimigos que nos cercam. Senhor Deus, tenha misericórdia. Escute o clamor daqueles que estão rezando e daqueles que não sabem nem mais como rezar, mas estão com o pensamento voltado a ti, Senhor. As forças estão lhe consumindo. Dai, Senhor, ânimo, esperança, coragem. Dai-lhe, Senhor, ânimo, esperança, coragem. Eu volto já. Volte comigo.
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0: 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Eu espero por você. Maria José, que a paz de Jesus esteja com você, filha.
15: Amém, padre. Bom dia.
0: Bom dia, Maria José. Você fala de onde, querida?
15: Padre, eu falo da Praia Grande, São Paulo.
0: Praia Grande, São Paulo. Como que você me acompanha?
15: Eu acompanho pela Rede Evangelizar, canal 50.1.
0: Tá certo, TV Evangelizar 50.1. Diga lá, tem também a Rádio Boa Nova FM. Fala, Maria José.
15: Padre, eu assisto tudo que passo pelo dia. É o seu texto de manhã.
0: Opa!
15: É a missa meio-dia.
0: Que coisa boa.
15: O texto que tem a tardezinha também. Tudo eu assisto no canal Evangelizar.
0: Que coisa boa. Então na sua casa só tá ligada na TV Evangelizar 50.1.
15: Praticamente, padre.
0: Ah,
15: quase
0: que maravilha.
15: Isso.
0: Tá certo, querida.
15: De tanto eu vi o canal Evangelizar, eu já sou devota do Senhor Jesus da Santa Chaga.
0: Opa,
15: né?
0: Que maravilha.
15: Padre, eu tenho dois pedidos de oração.
0: Qual o seu pedido de oração?
15: Primeiro é pela saúde da minha mãe. Minha mãe tem 84 anos.
0: O nome dela?
15: É Maria Maciel.
0: Maria Maciel.
15: É. Ela mora em Itabaiana, Sergipe. E antes da epidemia, ela caiu uma queda, quebrou o fêmur.
0: Tá.
15: E foi um sofrimento muito grande, padre, quando ela estava se recuperando. O médico levantou a perna dela para ver como estava, se estava bem já. Acabou tirando o pino do local.
0: Entendi.
15: Que tinha feito a cirurgia e furou a bacia.
0: Oh, Jesus.
15: Isso foi que foi pior, padre, que ela acabou voltando para o hospital, ficou mais de um mês no hospital.
0: Tá.
15: Quase em depressão. Foi um tratamento longo, que ela até chegava para mim no telefone: minha filha, me tire daqui.
0: Entendi.
15: E eu tão longe, padre. De São Paulo para lá é muito longe.
0: Imagino, não é fácil, o coração ficava...
15: E praticamente, padre, ela está em cima da cama. Ela só anda no andador, da cama para o banheiro, e ela ainda não está andando, sabe? Eu quero pedir oração para ela, para que Jesus da Santa Chaga me ajude, que ela ande logo, que ela, sabe, fortaleça a coluna dela, para que ela possa andar.
0: Maria Maciel, anotei. Mais alguém, querida?
15: E pela minha saúde, padre, porque eu tenho um problema nas pernas, eu vou fazer 62 anos.
0: É nova, filha, é nova. Deus
15: abençoe. Eu tenho 41 anos de casada, pai.
0: Parabéns, que Deus abençoe.
15: Obrigada.
0: Como é que é o nome do marido?
15: José Gilson.
0: Tá bom. Que Deus abençoe Maria José de Praia Grande, TV Evangelizar, canal 50.1. Lá nos transmite a Rádio Boa Nova FM, o Bispo Dom Joaquim Giovanni Mol, da Diocese de Santos. Noemi.
16: Oi.
0: Falei certo o seu nome?
16: Alô.
0: Seja bem-vinda.
16: Glória a Deus.
0: Deus abençoe, Noemi. Você fala
16: Amém.
0: De...
16: Amém. Assim seja.
0: Você fala de onde?
16: De Campo Grande, Mato Grosso do Sul.
0: Como que você me acompanha?
16: Eu acompanho pelo YouTube, padre, porque aqui tem um... Sempre o pessoal fala que tem aqui um canal 50, mas no prédio que eu moro não tem ali a...
0: Ah, entendi. Mas acompanha pelo YouTube. Mas tem sim, TV Evangelizar 50.1. Diga, sim. Noemi, por favor.
16: Então, eu gostaria de falar sobre meus dois testemunhos. Eu tenho muito mais testemunhos, mas dois é especial. É, eu caí um dia no banheiro, fez 2 anos agora, e eu caí uma queda muito feia, para mim não estar viva, mas na hora que eu gritei com a Nossa Senhora e Jesus da Santa Chaga, ele me valeu.
0: Certo.
16: Hoje eu estou bem, graças a Deus.
0: Certo.
16: 77 anos. E também eu não dormia, padre. Não, eu tinha uma insônia sem fim, mas rezando de oração em oração, de novena em novena, eu tô dormindo. Glória a Deus.
0: Então diga, graça recebida.
16: Graça recebida.
0: Graça testemunhada.
16: Toca o sino, São Cristóvão.
0: Isso, minha querida. E você reza o terço das Santas Chagas?
16: Rezo todo dia.
0: Que bom, filha.
16: É.
0: E quer pedir oração para quem?
16: Olha... Eu não vou falar aqui, se o tempo passar, você me fala. É a Eliette Alves, que é minha filha, tem diabetes. A diabetes é horrível.
0: Tá bom.
16: Aí só fica, vai e vem, 80. Daí ela vai com 400 e pouco, e entendi. É desse jeito. E a minha neta também, que é um milagre, que ela passou na faculdade, com a graça da Jesus da Santa Chaga, ela vai se formar esse ano.
0: Opa, como é que é o nome da neta?
16: Rebeca Alves.
0: Tá bom.
16: E ela tem diabetes também, e já tá atacando o rim dela.
0: Entendi. Vamos
16: então,
0: rezar
16: é só
0: a Deus.
16: Jesus mesmo, vamos
0: claro,
16: rezar, né?
0: Com certeza.
16: E tem duas duas sobrinhas minhas que tá com câncer. Uma já tá com 11 anos, padre, que tá com câncer.
0: Como é o nome dela?
16: O nome dela é Hilda.
0: Tá.
16: Maciel. E a outra é Joana.
0: Tá.
16: Que tá com câncer também no peito. Operou faz um mês.
0: Vamos colocar na santa, na cruz bendita do Senhor, né?
16: Do Senhor Jesus.
0: É. Na tua cruz eu coloco a minha cruz. Repita isso.
16: Na tua cruz eu coloco a minha cruz.
0: Jesus. Tá certo, filha.
16: E que... também eu tenho um sobrinho que tá com deprê, muito forte, que a mãe dele faleceu e ele ficou sozinho na casa, não quer sair da casa, tá com uma depressão.
0: Qual o nome dele?
16: Ele ouve todo dia esse programa.
0: É, Luiz. Como é que é o nome dele?
16: Luiz Maciel.
0: Luiz Maciel, reaja, meu filho, reaja. Tua vida continua, continue firme nessa vida. Tua mãe que faleceu não quer que você recue desse jeito. Espero que ele leve a sério. Vamos levar em oração, viu, Noemi? Que Deus abençoe toda a sua família. E diga pro Luiz, tá escutando, Noemi?
16: Eu tô escutando.
0: Diga pro Luiz... para ele reagir. Diga para ele arrumar um sentido na vida. Peça para que ele acredite na ressurreição. E a mãe dele não quer que ele se entregue desse jeito. Às vezes, não pode se entregar, não. É. E se está com depressão, procurar ajuda médica, procurar um psicólogo, procurar um psiquiatra. Mas não pode se entregar.
16: Não pode se entregar. Agora, de tanto falar, ele tá tomando remédio. Diz que não dormia, agora tá dormindo. Eu falei, menino, você não falava isso pra mim.
0: Já é o começo. Deus abençoe Noemi, Campo Grande, Mato Grosso do Sul. Minha saudação, ela que acompanha pelo YouTube. Mas lá nós temos a TV Evangelizar, canal 50.1, Dom Dimas Lara Barbosa, da Arquidiocese de Campo Grande. Eu volto com a leitura orante. Volte comigo.
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0: Hoje se celebra Santa Teresa de Calcutá. E o secretário-geral da ONU, Pérez de Cuellar, assim disse: apresento-lhes a mulher mais poderosa do mundo. Isso aconteceu no dia 26 de outubro de 1985, quando ele a apresentou à Assembleia Geral das Nações Unidas. Uma pequena irmã, vestida de sari branco, de bordas azuis, sentiu-se incomodada com aquela enfática apresentação. Ela apenas gostava de se definir como um pequeno lápis nas mãos do Senhor. Corpo franzino, mas gigante na fé. Madre Teresa nasceu na família albanesa em 1910. Foi batizada como Agnes desde pequena. Foi acostumada pelos seus pais a viver louvando o Senhor e ajudando os mais necessitados. Não causa surpresa que aos 18 anos fez a escolha de se tornar uma missionária. Em 1928, Agnes deixa sua casa e entra para o Instituto da Bem-Aventurada Virgem Maria, em Dublin, com o nome de Maria Teresa. Depois foi para a Índia, onde por quase 20 anos viveu feliz numa escola da congregação. Mas aconteceu o que ela chama de chamada na chamada, no dia 10 de setembro de 1946. Diz que naquele dia teve uma tristeza profunda pela indiferença e o desprezo dos pobres. E ela escutou um reflexo da misericórdia: venha ser minha luz, não posso caminhar sozinho. 20 anos depois, agora deixa o Instituto das Missionárias da Caridade, veste o sari indiano, inicia uma nova missão em Calcutá: cuidar dos descartados, aqueles que eram não queridos, não amados, não cuidados. Como ela mesmo diz, um chamado dentro do chamado. Por ora, ficamos por aqui. Mas diga desde já: Santa Teresa de Calcutá, rogai por nós. Bíblia aberta, cartilha de oração.
1: A nós descei, divina luz.
0: E hoje, 2 Coríntios, capítulo 11, versículo 16. 2 Coríntios, capítulo 11, versículo 16. Repito: ninguém deve pensar que eu estou louco. Mas se vocês pensam isso, então me recebam como louco, para que assim eu tenha alguma coisa de que me gabar. De fato, o que eu estou dizendo agora não é que o Senhor me mandou dizer. Quanto a eu me gabar, estou realmente falando como louco, já que existem tantas pessoas que se gabam por motivos apenas humanos. Eu também vou me gabar por mim mesmo. Vocês são tão sábios e suportam de boa vontade os loucos. Toleram os que mandam em vocês, versículo 20. E exploram vocês. Toleram os que enganam, os que tratam com desprezo e os que lhes dão bofetadas. Versículo 21. Tenho até vergonha de confessar que nós fomos tímidos demais e não fomos capazes de fazer coisas como essas. Mas se outros se atrevem a se gabar de alguma coisa, eu também vou me atrever, embora isso seja uma loucura. Eles são hebreus? Eu também sou. Eles são israelitas. Eu também sou. Eles são descendentes de Abraão. Eu também sou. Eles são servos de Cristo. Mas eu sou um servo melhor do que eles. Embora ao dizer isso, eu esteja falando como se fosse um louco. Pois eu tenho trabalhado mais do que eles e tenho estado mais vezes na cadeia. Tenho sido chicoteado muito mais do que eles e muitas vezes estive em perigo de morte. Paulo, aqui ele faz uma avaliação muito sincera da vida dele. E ele mesmo chama um pouco de loucura. Ele não se gaba de si mesmo, mas ele tem clareza o quanto ele se dedicou a Jesus Cristo. Ele disse: tenho trabalhado mais que eles e tenho estado mais vezes na cadeia. Tenho sido chicoteado muito mais do que eles. E muitas vezes estive em perigo de morte. Versículo 24. Em 5 ocasiões os judeus me deram 39 chicotadas. 3 vezes os romanos me bateram com porretes. E uma vez fui apedrejado. 3 vezes o navio que eu estava viajando afundou. E numa dessas vezes passei 24 horas boiando no mar. Eu vou voltar. Por quê? Esse é o testamento de Paulo. E eu diria, quantas vezes por muito menos a gente desiste? Por muito menos. Veja o que Paulo passou por causa de Jesus. Quer ouvir de novo? É importante. Tenho sido chicoteado muito mais do que eles. E muitas vezes estive em perigo de morte. Em 5 ocasiões, os judeus me deram 39 chicotadas. 3 vezes, os romanos me bateram com porretes. E uma vez fui apedrejado. 3 vezes, o navio em que eu estava viajando afundou. E numa dessas vezes passei 24 horas boiando no mar. Padre, onde está isso? É, vale a pena ver como Paulo sofreu. Segundo Coríntios, capítulo 11, versículo 24. Vamos ao 26. Nas muitas viagens que fiz, tenho estado em perigo de inundações, de ladrões, em perigos causados pelos meus patrícios, os judeus e também pelos não-judeus. Tenho estado no meio de perigos nas cidades e nos desertos em alto mar, e também em perigos causados por falsos irmãos. Como você resistiria? Como nós resistimos? E às vezes basta alguém fazer um comentário, uma crítica, abandonamos tudo. Eu não vou terminar esse texto hoje. Eu retomo ele na segunda. Mas eu pergunto, quanto nós teríamos resistido tantas provações? Você, eu, resistiríamos na missão se passássemos 1% do que Paulo passou? Responda para você mesmo como eu responderei a mim mesmo. Voltamos já.
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0: A leitura orante de hoje foi 2 Coríntios capítulo 11, 16 a 26. Padre, mas a gente só escutou desgraça da vida de Paulo. Ele tinha consciência, sim. Ele não se iludia. Ele contou realmente o que ele passou na vida. E acredite, amado por Jesus. Enquanto eu lia, eu lembrei de Jó. Lembrei que Jó teve uma fé inabalável. Eu diria que Paulo também. Paulo também. E o questionamento que eu fiz no final é: nós temos resistência a críticas, a bofetadas, a incompreensão? Paulo foi muito claro: sofri com os meus patrícios, quer dizer, meus conterrâneos, sofri com judeus, os não judeus, naufraguei. O duro é você pensar assim: bom, mas Deus não deveria cuidar dos que trabalham para Ele? Não deveria Deus proteger aqueles que fazem o bem? Pois é. Essa resposta, essa pergunta não tem resposta. É aí que entra o inabalável. Com fé a tempestade vai passar. É olhar para Jó, é olhar para Paulo apóstolo, no texto de hoje, que eu vou continuar na segunda-feira, e se perguntar: até onde eu resistiria? Até onde eu resistiria? E vou resistir, mas não negarei minha fé. Até onde resistirei e não negarei minha fé? Retome esse texto. É a leitura orante de hoje. E eu parei na metade, porque ainda continua. Dai-me uma fé inabalável, Senhor. Dai-me uma fé inabalável, Senhor. Eu falava, me permita, de Santa Teresa de Calcutá. Contei a primeira parte. Mas ela viveu uma escuridão, uma noite escura muito grande na vida dela. Muito grande. No começo ela teve uma luz, mas grande parte da vida ela não entendeu o que estava passando. E ela dizia isso. Ela dizia isso. Que ela não entendia, a ponto de dizer: onde está Deus? E olha que uma mulher que defendeu a vida. E ela dizia em 1979: o maior destruidor da paz é o aborto. E frisou: a vida das crianças e dos adultos é sempre a mesma vida. Toda existência é a vida de Deus em nós. Sabe, essa é uma mulher que é um exemplo para todos nós. Talvez eu não saiba falar a sua língua, dizia ela, mas eu posso sorrir. Santa Teresa de Calcutá dizia que um coração feliz é resultado de um coração ardente de amor. Quando você difunde o amor a Deus, é a boa nova de Deus. Dai-me uma fé inabalável, de Jó. Uma fé inabalável, de Paulo, texto de hoje. Uma fé inabalável, de Santa Teresa de Calcutá. Adrilaine, que a paz de Jesus esteja com você.
1: Bom dia, Padre.
0: Deus abençoe, Adrilaine. Você fala de onde?
1: De Guarapuava.
0: Guarapuava, meu grande abraço. Como que você me acompanha ali, Guarapuava, Paraná?
1: Pela Rádio 93 FM.
0: Meu grande abraço, estive ali, não faz muito, também a Rádio Cultura FM. Diga lá, Adrilaine.
1: Padre, eu tenho um testemunho para contar sobre a minha vida. Em 2022.
0: Por favor.
1: Eu descobri um câncer de pele.
0: Tá.
1: Fui no dermatologista, retirei a mancha, a minha primeira biópsia deu câncer.
0: Certo.
1: Eu entrei numa escuridão, padre, que eu não via uma luz eu não via um sinal, eu não via nada. O meu mundo desabou. Eu com uma criança de 2 anos
0: Sim.
1: e uma de 12.
0: Meu Deus.
1: Eu pensava comigo, como que eu vou deixar meus 2 filhos sem mãe?
0: Entendo.
1: Não sabia o que estava por vir, padre.
0: É.
1: Comecei, foi em agosto de 2022.
0: Tá.
1: Eu comecei a novena das Santas Chagas.
0: Sim.
1: Com o senhor.
0: Certo.
1: Sempre escuto o rádio, sempre fazendo as novenas. Nesse dia eu comecei fazendo a novena para mim.
0: Entendi.
1: Pedindo para que Deus me desse uma luz. Padre, eu tava lavando a louça, chorando, desesperada.
0: Tá.
1: Porque eu não sabia o que tava por vir. O senhor simplesmente me falou, filha, limpa essas lágrimas, vai, mostra seus exames e faz a sua cirurgia. Você tá curada.
0: Amém.
1: Padre, eu me arrepiei toda. Eu falei, é para mim? Porque eu tava ali sozinha. O senhor simplesmente falou, é bem você, filha. Toma essa posse.
0: Meu Deus. Deus
1: padre,
0: me usou.
1: Eu fiquei... Usou, padre. Eu entrei num desespero, numa alegria. A partir daquele momento, todo mundo que perguntava para mim como eu estava, eu dizia, eu estou curada.
0: Meu Deus.
1: O padre Reginaldo falou que eu tô curada. Padre, eu fui fazer a minha cirurgia, refazer a minha cirurgia. Eu tava lá no centro cirúrgico, uma pombinha bateu na janela do meu, da janela do centro cirúrgico.
0: Quantos sinais, meu Deus.
1: Eu olhei e falei, meu Deus, é o Espírito Santo me dando um sinal que eu tô curada.
0: Sim.
1: Padre, eu tive um sonho maravilhoso enquanto eu tava anestesiada. Eu tive vários sinais que eu tava sendo curada.
0: Certo.
1: A minha segunda biópsia deu negativo.
0: Amém.
1: Hoje eu faço acompanhamento de cada 6 meses.
0: Compreendo.
1: Mas os meus exames estão todos muito bons.
0: Então diga assim, obrigado, Senhor.
1: Obrigado, Senhor.
0: Eu sou um milagre de Jesus das Santas Chagas.
1: Eu sou um milagre de Jesus das Santas Chagas. Padre,
0: oi.
1: Eu tenho muita vontade de dizer, toca o circo, sacristão.
0: Então tá certo, graça recebida.
1: É graça testemunhada.
0: Toca os, diga.
1: Toca o sino, sacristão!
0: Deus abençoe Adrilaine, Deus abençoe Guarapuava. Ela citou Rádio 93 FM, também a Rádio Cultura FM. Ao bispo querido, bispo que me recebeu também, Dom Hamilton Manuel da Silva, de Guarapuava. Querido povo de Deus, eu falei hoje de uma fé inabalável. E essa mulher santa dos tempos modernos é um grande exemplo para nossa vida. E ela disse certa vez que me toca muito. Ela dizia assim: a maior doença hoje, no seu tempo, não é a lepra, a tuberculose, mas é a sensação de ser rejeitado. Pensemos nisso. Escute esse testemunho. Não, não dá tempo nessa questão. Não dá, dá tempo? Solta, vai lá.
2: Oi, padre Reginaldo Manzotti, aqui é Oi. Maria Aparecida Jesus Silva, da Bahia. Eu sou mensageira da Capelinha de José Santa Chagas e muito obrigado pelo mimo que o senhor enviou a toalhinha de Jesus da Santa Chagas. Eu amei, amei mesmo. Muito obrigado, Deus abençoe.
0: Deus abençoe você também, Maria Aparecida, lá da Bahia. E tô chegando, novembro tô lá em Salvador. E ela se refere a essa, falou toalhinha, essa flâmula, esse manto de Jesus das Santas Chagas que foi enviado a todos os colaboradores da obra Evangelizar é Preciso. E eu quero dizer, você, torne-se um associado da obra agora, aproveite esse intervalo, faça como a Maria Aparecida lá da Bahia, se ela recebeu é porque é associada. Fale com os nossos atendentes 0800-410-6060 ou mande um WhatsApp e diga assim, eu quero ser um associado 41-3221-6060, eu volto já, volte comigo. 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
7: Que nos transmite aniversário hoje, Assunção FM de Jales, São Paulo. Bela FM de Cláudio, Minas Gerais. Jamacaru FM, Missão Velha, Ceará. Ouro Branco FM, Ouro Branco, Alagoas. Amanhã aniversário do cardeal arcebispo Dom Jaime Spengler, da Arquidiocese de Porto Alegre, Rio Grande do Sul. Também aniversário da cidade de Belém, Paraíba. Amanhã aniversário da rádio Arca da Aliança FM de Joinville, Santa Catarina. Me receberam com grande alegria lá no, em Araguari. Meu grande abraço, Arca da Aliança. E Guará FM, Vargem Grande, Maranhão. E aniversário da Liberdade FM, Morrinhos, Ceará. 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Ela está como sede no Santuário de Nossa Senhora de Guadalupe. Por isso, nós estamos nesta ação. 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E nós estamos já na segunda etapa. 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O objetivo é viabilizar melhorias essenciais, climatização, restauro, pintura interna e externa. São 70 anos que esse santuário já foi, essa igreja foi levantada, santuário menos tempo, mas como construção 70 anos, é preciso frequentemente fazer essa, olha o estado que está externamente, é preciso pintar, cuidar, zelar, afinal de contas é a casa da mãe. 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

0: 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Nós já vamos para a novena, mas antes, Santa Teresa de Calcutá dizia: não se preocupe em saber os problemas do mundo. Limite-se a responder às exigências do povo. Quem julga as pessoas não tem tempo para amá-las. Quem julga as pessoas não tem tempo para amá-las. E agora sim, vamos para o terceiro dia da novena, exaltação da Santa Cruz. Pelo sinal da Santa Cruz, livra-nos Deus nosso Senhor dos nossos inimigos. Faça de novo, filho. Aquela cruz na fronte, na boca e no peito. Pelo sinal da Santa Cruz, livra-nos Deus nosso Senhor dos nossos inimigos. Aprendi isso com a minha mãe. Senhor Jesus, por tuas chagas fomos curados, por tua cruz fomos libertados. Jesus, que em seu próprio corpo levou nossos pecados ao madeiro, a fim de que morrêssemos para os pecados e vivêssemos para a justiça, por suas chagas fomos curados. Ó Jesus, em cujos ombros foram abertas feridas por causa do peso da cruz, feridas causadas pelo madeiro e pelos nossos pecados, se a cruz pesar, seja nosso sirineu. Se a cruz pesar e eu cair, ajude-me a levantar. Que a tua cruz seja a minha salvação. Ó cruz bendita, onde a humanidade foi redimida e o filho do homem teve suas mãos transpassadas e o seu peito aberto, de onde jorrou água e sangue. Ó Santa Cruz, instrumento de morte e de castigo, mas que pelo sangue redentor tornou-se sinal de nossa salvação. Jesus, na tua cruz eu coloco a minha cruz. Qual é a tua cruz hoje? Jesus, na tua cruz eu coloco a minha cruz. Salve, ó cruz, doce esperança, concede aos réus remissão, dá-nos o fruto da graça que floresceu na paixão. Louvor a vós, ó Trindade, fonte de todo perdão, aos que na cruz foram salvos, dai a celeste mansão. Jesus, dai-nos a graça de viver os frutos da tua redenção. Jesus, dai-nos a graça de viver os frutos da tua redenção. O Senhor esteja convosco, ele está no meio de nós. Abençoai, Senhor, a água, a roupa dos enfermos, as fotos de família, os remédios. Abençoai o final de semana, sem bebedeira, sem briga, sem discórdia. Pelos méritos das Santas Chagas, Pai, Filho, Espírito Santo. Amém. Bom final de semana e eu me despeço na alegria deste clipe Templo Vivo. Toque, peça para as rádios irmãs tocarem, evangelizar é preciso.
1: Santo, o meu coração é.
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1: Opa, agora 11:02. Ótima manhã pra você que tá ligado aqui na Recife em pleno sabadão, finalzão de semana. Chegamos ao sábado, hoje dia 5 de setembro. Pra você uma ótima manhã. Bora lá curtir o nosso sábado. Tem alegria, tem prêmios, tem diversão, tem carinho, tem amor, tem amizade. Hoje tem ingressos para o Samba Recife. Você quer? Sério? Então cola aqui no Naninho. Ó, já tô te esperando no WhatsApp 973414765 e também no meu Instagram, @nanoalves. Heitor Santos, pra começar.

Recife, agora 11:08 da manhã, bom sábado. Léo Foguete chegando, ó, 973414765. Manda teu áudio, pede tua música. Sabadão da Recife, a gente toca.

0: Recife, a minha paixão, Sãozão da Ana Castela. Bom dia. 11:24 agora. Bora pro zap, bora.
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0: No zap zap da Recife, você manda 97341 4765. Bora ver quem tá aqui, bora. Alô?
2: Bom dia, meu querido locutor Nano Alves.
0: Bom dia, querida.
2: FM. Cheguei. Bom. Opa. Angela aqui de Tiúma.
0: Angelazinha.
2: Nano, quero te desejar um final de semana abençoado. Que Deus te abençoe.
0: Amém,
2: que Deus,
0: querida,
2: te cubra de bênção. Receba meu abraço, meu carinho.
0: Oh,
2: um cheiro,
0: boa,
2: no teu coração. Um cheiro nessa testa, nessa,
0: eita,
2: carequinha. E eu quero ouvir Natanzinho Lima, um beijo por minuto.
0: Ah, essa é boa.
2: Toca aí pra,
0: toco,
2: animar mais esse sabadão.
0: Simbora.
2: E eu vou curtir, vou pro sítio.
0: Eita, olha que vida boa.
2: Curtindo a Recife FM.
0: Muito bem.
2: A minha paixão. Beijo, que teu final de semana seja bem repleto de muita luz. Um abraço. Cheiro no teu coração. Recife FM, a minha paixão.
0: Cheiro, meu amor.

0: Recife, som do Safadão. Ai, o Rei Vaqueiro. Ótima manhã pra você. Tem intervalo rápido, eu volto já já.
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2: Com vocês, Leonardo. Música, viu? Só de lá.

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0: 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Bora pro zap.
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2: 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E gostaria de ouvir uma música de Rafaela Santos, Você Lembra. 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

0: Cif, meio-dia 36.
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Recife, a minha paixão, Matheus e Cauã e Simone Mendes. Ótima tarde de sábado pra você que tá colado no seu final de semana na Recife. Agora, 12:46. Quem pediu, Diego Léo Santana? Foi você? Ó, samba aí, vai.

Recife, agora 1 em ponto. Ótima, excelente tarde pra você. Agora tem Neto, Brito e Pablo. Você pediu pelo WhatsApp da Recife? A gente toca.

0: Recife é a minha paixão, mano. Batidão, a gente acabou. Deixa eu passar a Gabriela Maria, tá em Santo Amaro curtindo. Alô, Elisete, de prazeres, o Eduardo. Quem mais tá por aqui também? A Melina, o Zé Pedro. Alô, Ladislau José, tá em Campo Grande. Tá curtindo a gente, forte abraço, obrigado, viu, pelo carinho. Galera toda por aqui curtindo o nosso Sucessão nesse sabadão. Deixa eu abraçar o Manuel Chaveiro, o Cícero. Quem mais? A Laila Maria, ô Laila. Ela é motorista de aplicativo, né? Tá ouvindo a gente. Beijo pra você, meu amor. Obrigado pelo carinho. 1 e 9. Rapidinho, eu volto logo.
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0: Recife é a minha paixão, somzão da Mari Fernandes. Hora de abraçar quem tá curtindo a gente nessa nossa tardezinha boa. Vera Maria, ô Vera, meu amor, cheiro pra você, obrigado, viu, pelo carinho. Quem mais? A Letícia Maria, Cícera, o José Pedro, Célia, meu amor, tá em Vila Rica, Jaboatão, tá curtindo a gente. Manda beijo pra mim também, Céliazinha, semana toda, todo dia ligada, quando chega final de semana, também, né, Celinha do meu coração. Um abraço a todos aí de Jaboatão Centro. Quem mais? O Osmar tá em Abreu e Lima. Alô, Everson José de Maranguape 2. A Manu, Manuzinha, tá em Água Fria, tá curtindo também. Galera toda aqui no meu Instagram, ó, arroba Nano Alves. Obrigado pelo carinho. Ô, Polizinha do meu coração, cheiro, beijo pra você, viu?
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0: Recife 1h47.
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0: Pediu, a gente toca.

0: 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Ótima, maravilhosa tarde pra você que tá curtindo a gente. Hora de abraçar todo mundo que tá ligado aqui na Recife. Deixa eu abraçar o João Pedro, dali João, de Porta Larga. Forte abraço pra você, ligadão. Cícera Maria, de Nova Descoberta. Abração também pra o José Ricardo. Fala, Zé Ricardo, querido, tá em Santo Amaro. Alô, meu povo de Santo Amaro. Galera boa curtindo a gente. Quem mais? O José Pedro, Ayla, Francis, todo mundo aqui. Ó, valeu, volto já.
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As mais da Recife são as mais pedidas durante toda a manhã, que vão continuar por aqui, agora desfilando, né? As mais pedidas. 2:08, começando com Ana Castela.

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1: Que música de arrepiar é essa, hein?

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0: vocês, Leonel, Cafezinho, meu irmão. O coroa mais bonito do Brasil.
1: Muito obrigado por ter convidado, bicho.
0: Alô, meu povo. E do Cleve Chuto, velho. Isso é uma música, viu?

Recife, agora 2h45. Boa tarde.

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1: 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MF Menos é mais de novo, né?

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1: Essa é a nossa música, compadre.

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6: Ótima tarde pra você, agora 4:04. Bom sabadão! Primeiro lugar em audiência tem Simone Mendes, Direitos Iguais. Ótima tarde pra você.

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11: Bom sabadão pra você, 4h38, já de volta aqui com o nosso Ligue. Primeiro lugar em audiência.
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13: Ótima tarde, agora é 5:06. Primeiro lugar em audiência. Hoje é dia de especial, hein? Vai rolar Belo a partir das 7 da noite.

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1: Ótima tarde, agora é 5h32. Primeiro lugar em audiência.
2: Isso é uma música, viu? Porra, só de lá.

0: 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Ótima tarde pra você, agora 5:45.
1: Que música de arrepiar é essa, hein?

0: primeiro lugar em audiência, e Batista Lima. Ótima tarde, agora 5h56. Já já tem belo especial. Só que agora eu quero te convidar para um momento de oração.
1: Olá, queridos filhos e filhas, neste sábado, primeiro final de semana do mês de setembro, mês da Bíblia, não esqueça de ir na missa amanhã, hein? Mas você que todos os dias me acompanha em oração, vamos pedir a Deus nosso Senhor uma volta para casa, tranquilo, lembrando que a vida é um peregrinar e a maior volta será para junto de Deus. Em nome do Pai, do Filho, do Espírito Santo, amém. Senhor Deus, o sol já caminha para se pôr, e assim a noite chega, e volto para casa. Peço ao Senhor a graça de voltar para casa em paz e principalmente que eu possa voltar livre de todos os males e curado em todas as minhas feridas, para que dentro do meu lar eu possa ser uma presença do bem, de bondade, de amor. Senhor, eu bem sei que na volta para casa eu tendo a levar os problemas para o seio da família. Mas não é isso que eu quero, Senhor. Eu quero somar, eu quero proporcionar alegria. Então, Senhor Deus, no final deste dia, lavai-me e purificai-me, Senhor, no mais íntimo do meu ser. Tirai, Senhor, as mágoas, ressentimentos, frustrações, porque, Senhor, assim eu poderei ser uma ponte de recomeço e, de fato, conduzir minha família à felicidade. Senhor, eu volto para casa. Me tome nos braços para que o meu cansaço possa dar lugar a carinho. Tira, Senhor, o estresse, a irritação, o nervosismo. Dai-me, Senhor, serenidade, tranquilidade. E, Senhor, ao voltar para casa, não permita que de meus lábios possam sair palavras que machuquem, firam e façam alguém sofrer. Que dos meus lábios saiam palavras que construam, palavras que edifiquem. Senhor, hoje volto para casa, mas dai-me a graça de um dia voltar para a verdadeira casa, que é o teu coração. Nossa Senhora, Mãe querida, velai-me nesta vida, conduzi-me nesta hora e em todos os momentos. Ave Maria, cheia de graça, o Senhor é convosco. Bendita sois vós entre as mulheres e bendito é o fruto do vosso ventre, Jesus. Santa Maria, Mãe de Deus, rogai por nós, pecadores, agora e na hora de nossa morte. Amém. Nossa Senhora, esteja antes em minha casa, preparando a minha chegada.

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abrilhantando aqui o nosso sabadão, hein? Tô indo nessa, minha gente, cheiro grande, a gente se encontra amanhã, domingão, hein? Às 2 da tarde, no Domingão 97, e segunda tem mais, Ligue 97. Tá chegando

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4: Olá, gente, boa noite. Vamos começar a partir de agora o nosso momento de amor deste sábado. Isso é muito bom. Com muita gratidão a Deus, mais um, hein? Mais um programa lindo que nós vamos curtir nesta noite incrível, tá bom? Tem muita coisa bacana pra você, desde Rick James, E-Supply, Daniel, The Cars, tem Alcione, tem Bryan Adams, James Blunt, Maná, tem o que mais aqui? Michael Jackson, The Cover Girls, tá lindo o programa, só musical. Cada uma mais linda do que a outra. Rick James, Smokey Robinson, Ebony Eyes.

0: o som do James Blunt com Same Mistake no Momentos de Amor da Recife.
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0: Você sabe de uma coisa, quando alguém te ama, a forma como essa pessoa te trata é diferente. Você sente seguro, ou melhor, se sente seguro e confortável. O resto são só palavras vazias. Não é verdade? Você sabe, você sente a pegada, você olha nos olhos, você sente a química. Quando alguém realmente te ama, está lá no nosso Instagram, @AlexLucenaOficial. E por lá, eu mando um abraço para você. Essas duas primeiras horas do programa, uma hora e meia, a gente reserva justamente para agradecer o carinho da audiência. Eu quero mandar um abraço para Rafaela Aguiar. Estou em Limoeiro, ligadinha no Momentos de Amor. Manda aí um bebê para minha filha Renata. Um forte abraço, amigo Renata. Segura. Beijo com barulhinho para você. Paulo César tá curtindo a gente, mandando um abraço para a galera do 27 de novembro, R3 e Bura Alto. E para a galera do esporte. A postagem é uma verdade, né, Paulo? Valeu, guerreiro. Um grande abraço, campeão. Guto curtindo a gente, desejando um ótimo feriadão para você e família. No caso, para mim, né, Guto? Para você também, viu, querido? Tudo de bom. Blindado por Deus. Alex, o meu nome. Ah, tá. É o Ezequias Henrique. Sobre a postagem, é verdade. Quando a gente ama e amado, a gente se sente seguro. Manda aí um bebê para todas as motoristas da Caxangá que estão na sintonia, claro. Olha aí, ó. Grande abraço para vocês. A minha querida Adriana, desejando aí uma ótima noite de sábado, tá na várzea com toda a família. Beijo com barulhinho pra tu também, tudo de bom. E a Sheina Alves, a Sheininha, hoje a Rádio Recife tá topado, melhor programa até às 3 da madrugada, oba! Ele é lá da Caxangá, curtindo a gente, valeu lindona, tudo de bom pra tu. Vamos curtir uma sofrência, bora! Música com cara de noite de sábado, quando toca assim, você faz, eita, que esse locutor, ele pega pesado, cara. Ele só toca música boa. Ah! Alcione, dorzinha de cotovelo, o que é que eu faço amanhã?

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14: 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Por aqui pra tocar um monte de música do Eita pra você. Aquela música que quando toca você faz Eita. Eita, que música linda.

Bryan Adams e o som Have You Ever Really Loved a Woman. Se prepara que o programa hoje está lindo, viu? É só pedrada pra você, só as mais lindas. As internacionais e também as nacionais. É mais ou menos assim pra uma noite de sábado, ó.

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2: Eu acabei de tomar um susto aqui agora. Eu vou compartilhar com vocês. Eu não consigo, na verdade, atender a todos os recados que estão no DM, não direct, né, do Instagram. Até porque o nosso processo aqui na rádio para eu mandar um abraço para você é bem diferente do celular. É um sistemazinho que entra e eu não tenho normalmente muito acesso na medida que o programa está rolando. Só que de vez em quando eu dou uma cutucada lá e eu vi uma mensagem que me chamou a atenção. Dizia assim, deixa eu ver aqui. Como você consegue fazer um programa tão ruim assim? Eu cheguei a tomar um susto. Ruim? Caramba! Aí eu continuei a ler, né? Aí a pessoa bota assim, te trolei, cara. Cada programa é como se fosse uma estreia de tão bom. Manda beijos pra mim e meu namorado Márcio. Assinado Juliene. Ô, Ju, caramba! Ai, me dá matado o coração, rapaz. Então, grande abraço pra você, viu, Juliene? Pro Márcio também. Gostei, foi bem legal. Chamou a minha atenção a tua mensagem e eu fico feliz por gostar, tá? Na verdade, eu tento fazer isso porque eu vivo o programa com vocês, essa é a verdade. Tô aqui, às vezes, ouvindo música com vocês, como tava ouvindo agora José Augusto, Henrique Juliano e todas as outras que a gente toca. Eu não só tô tocando, eu tô curtindo contigo. Obrigado, viu? Bom, deixa eu mandar um abração aqui pra Ivanice Maria, ela tá curtindo a gente. Grande abraço pra você. Silvânia, grande abraço pra tu também, tudo de bom. A Maria Antonieta, ela tá em Vertentes ouvindo a voz mais linda do momento. É teu som, rapaz, que é bom. Cheiro pra tu, menina. Que Deus também te abençoe, tá? E Arlete Lemos também por aqui na escuta, né, Arlete? Grande abraço pra você, minha querida. Abraçar aqui também a Etelvina. Ela disse, manda um beijo pra minha irmã Andréa, meu irmão Mago Ferreira, meu irmão Guti, a minha sobrinha Alessia com o marido Henrique, a filha Aurorinha e todos os moradores aí de Maria Farinha, Olinda e Paulista. Domingos Silva e Domingos. Grande abraço pra você, tudo de bom, meu querido. Ele bota aqui um abração, boa noite para Ana Paula Zamorano, Cleide Severino em Pombos e todos os ouvintes. Valeu, meu amigo. Quem mais está com a gente? Uma alusão para Silvia Maria. Eu falei Silvânia aqui embaixo, não foi? Foi, mas é Silvia. Ela voltou aqui para dizer, amigo, você é 10, 10, 10, te amo, obrigado. Tudo de bom para ti. Vilma Ferreira curtindo a gente, concordo plenamente, já estou na escuta. E a minha querida Flávia Herculano, passando para desejar um final de semana abençoado. Valeu, Flavinha. Tudo de bom para tu. Vamos dar uma aliviada agora, vamos? Ah, vamos dar uma relaxada agora. Encostar a cabeça no colo, beijar na boca e curtir uma heart dance.

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6: Também por aqui. E aí, junto comigo, você. Pra gente curtir as melhores nessa noite de sábado. Michael Jackson, I Just Can't Stop Loving You.